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1: Canção de amor.
2: Você está chorando com a gente aí?

isso aí, galera. Vamos levantar o braço pra valer. 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

galera, vamos levantar o braço pra valer, bater palma sem redor.

0: Obrigada, gente, obrigada. Tô aqui babando, babando eles aqui, e aí o DVD não continua, né? Obrigada, muito obrigada.
1: Mais aplausos.

Obrigado.

0: Linivaldo Dantas.
1: Como é bom, meus amigos, meus irmãos e minhas irmãs, ter a certeza e viver da certeza de que Deus nos toma em seus braços nas horas mais difíceis da nossa vida. Acredite nisso, meu irmão. Acredite nisso, minha irmã. Não duvide nunca do amor de Deus por você.

0: Queria ver com a galera. Gera, vamos ver a galera, quer ver? Pra ver se vocês estão afinadinhos, só o refrão sem a banda aqui, só vocês.
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0: Beleza, Davi?
1: Beleza.
0: Ei, Leonardinho. Bom trabalho, sucesso.
1: Bom demais.

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0: Bom dia, meu sertão querido. Bom dia, meus irmãos sertanejos do campo e das cidades. Alô, Graco Cardoso, Sítio Porfia, Vajota, Queimada Grande, Porto Chique, Gavião, Alecrim, Boa Vista, Três Barras, Poços, Pau, Jogo de Cabra, Barreiro, Livramento, São Lourenço, Piador, Caldeirão, Chimagem, Papo, Guedes, Riacho Grande, Queimadinhas. Em Nossa Senhora da Glória, Quixaba, Lagoa da Mata, Coab, Lagoa do Chucaio, São Moçal, Barra de Merecia, Gravatar, Jantão, Retiro, Macacas, Assentamento, Nossa Senhora Aparecida, Baixa Limpa, Gico, Barra do Boi, Diviné, Lagoa Funda, Lagoa Nova, Fortaleza e Aningas. Os irmãos de Cumbi, do Jato de Cabra, Tanque do Meia, Arueira e do Cascavel e Nossa Senhora das Dores, Cajueiro, Serra, Sucupira, Taboca, Junco, Bravurubu, Massaranduba e Itapicuru. Meu São Miguel do Aleixo, querido Patos e Achamos, Assentamento Paraíso de São Pedro, Cachoeira, Cajarana, Baixa Grande, Caenda, Magada dos Negros. Em Nossa Senhora Aparecida, Bom Sucesso, Cruz das Graças, Algodão, Laje, Espia da Pindoba, Lagoa do Barro, Malhada dos Bois, Itacoatiara, Lagoa do Viado, Canindeiro, Queimadas e Patureiro. Em Itabiaguas Branca, Mata Grande, a Barra da Mão Esquerda, Bonome, Alto Verdes, em Careira, Boita Bonita, Frei Paulo, Pião, Ribeirópolis, Serra do Machado, Lagoa do Rancho e Porto da Folha, em Gara do Arara, São Mateus, Itubiro e Curizeira, Várzea Nova, Arranhento, em Aquidabã. Minha Feira Nova, querida, milagrosa, Malhada do Pau Ferro, Bravo, Ponto Chique, Pedra Branca, Mamonas, Lagoa dos Porcos, São Domingos, Umbuzeiro, Lagoa do Capim, Vassoura, Alegria, Baçapê, Mesinhas, Cabo Salgado, Bandeira, Pão de Açúcar, Algodão, Taboado, Cajarana, Malhadora, Baixão, Queimadas, Imbira de Feira Nova, Imbira de Graco Cardoso.
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4 horas da manhã. E o 995467-91 está à sua disposição. Eu disse 995467-91.

Esse é o WhatsApp de todos nós, é o 98075408. Eu disse 98075408. Você participa através do Facebook de Valmir Andrade. Um abraço aos irmãos internautas, FM Sertaneja.com, rádios.com.br, nos aplicativos do seu celular, FM Sertaneja 104,9.

0: 4 horas, 1 minuto. Abraçando Bia, Nassa, Soro, Cleton, Mundinho, Zé Chumbinho, na José Alves de Queiroz, Dar o Bispo no Trevo de Feira Nova, Fábio na Santa Rita. Vamos de música.
1: Obrigado.

0: vocês, foi muito bom estar com vocês, garoto. Boa, rapaziada, eu tô pesado, hein?
1: Valeu, não.
0: Abraço, minha gente. Muito
1: obrigado.
0: Bom.
1: Obrigado.
0: Obrigado, digo eu, garoto.

4:10, eu disse 4:10. Olha o Clécio Transporte em Porto da Folha participando do Manhã Sertaneja. A dona Esther da Quixaba em Gararu. O velho Cosme no Manuel, é no Manuel Vieira. Meu abraço, Tony das Peças, Dona Lisete, Dona José Alves de Queiroz, seu Duda e Dona Dizionito, filho do Apedro Tiago de Cássia Jair, Mano Pedro Barbosa.

4:18, eu disse 4:18. A dona Esther da Quixaba em Gararu, Clécio transporta em Porto da Folha e o velho Cosme no

Eu abraço da graça no loteamento Nosso Senhor das Graças, Ronildo Zé de Tito, Michel Bassoral, Erival Mísio Lelé, o Ronaldo de Zé de Tito, o Romildo da Pedro Dantas, seu Cláudio da Engenheiro, Jorge Neto, Santinho da Pedro Dantas, de Queiroz, Paulinho de Jonas, a Petronilo de Cotia, Dona Nicia Iané, seu Agnaldo da Dez, Dona Silvanete, o Zé do Mundo de Tio Baiano, Jorge Cabacinha, Vasconcelo, Eno, José Dantas Filho. Quatro horas, 19 minutos. Eu disse 4 horas, 19 minutos.

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1: 4:26, eu disse 4:26. Abraçando o Chico do Bar, na Praça Leôncio de Souza, o Zaido Mandacaru, na José Alves de Queiroz, o Orlando de Elso, Zé Chumbinho, Dona Loura, o Tuete, o Mundinho, Valdelene de Pepeu, Didi de Aldô, Mauro Souza e Dona Mércia. O Nilcinha, Giovanni, o Evaldo Pedreiro, no José Joaquim, seu Luiz de Jônio Maricas, a Fazenda Taboado. O Nilcinho de Zé Botinha, na Cônigo Miguel Monteiro Barbosa, Osmar de Pedro Peba, Neide Figueiredo Nadeia, eu Geraldo Pereira.
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1: 4:27, eu disse 4:27.

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1: Quatro horas 33 minutos, eu disse 4 horas 33 minutos. Abraçando Alvarino na Lagoa dos Palcos, eu ia o Erisvaldo, a Dinha na Rua Nova, o Herói também, Marquinhos do Leite, a Elisa Peta e o Gil Xará.

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4h41. Eu disse 4h41. Olha o Ailtinho, Ailtinho na linda Nossa Senhora Aparecida. É um abraço a Dona Gidelma, Maís.

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4:58, eu disse 4:58. Olha o Deder da Picanha e Nossa Senhora da Glória participando do Manhã Sertaneja. Um abraço, Deder, para Cupá, que é Monte Alegre. O Deder

Aparecida, a dona Gidel Bombaís e o Cleitinho, o José do Saudoso, Jaconias, Carlinhos de Vicentinho, do Salgadinho, Rogério Barbosa, Arapia da Pindoba,

Quando neném Aniceia do sítio Santa Rosa, em Feira Nova. Ou subia no loteamento Nossa Senhora das Graças. O Ismael Arley de Suno Malhador. O Negão e a Luzinete. O Zé de Biela, Manuel Vieira. A irmã Maria de Jesus, a José Alves de Queiroz. Jorge Costa e Dona Negra da Bela Vista. O Hamburgania da Tapioca, o Zé Pretinho do Leite, Moacir da Fazendinha Aparecida de Júlia na Imbira. O Gerivan do Rancho, Robert Amarília, o Júnior de Germino. A Ivete o Eliseu. Pai Jói, Dona Negra da Chácara Século XXI. O Galego Popular Gade Adriana no José Joaquim. Ainda da Chácara Século XXI, a Paulina, o Tauão, o Nenquinha e o Jodson. Valdicote, o Camilo, o Manuel Vieira. O velho Cosme, o velho Cosme do Manuel Vieira. Carlinho de Zé Augusto, a Dorinha da Vavorina no Albano Franco.

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1: Cinco horas, 16 minutos. Em Deder da Picanha, olha, o Lenilto está na capital sergipana, informando que está chovendo aqui, já caiu uma garoa boa também, viu, Lenilto? A dona Esther está felicitando o seu neto, é isso? Eu não entendi bem na mensagem não, viu, minha querida?

volta na linda Nossa Senhora Aparecida. O Gladson Benigno em Aracaju, alô Alvanir, o nosso abraço. O Clécio Transporte em Porto da Folha. Eu venho Cospe no Manuel Vieira. Eu abraço o Júlio Brasília em São Benedito, no Ceará. O Luiz Pedreiro em Abatiano, em Goiás.

o Walter Cardoso e o Batuba no litoral paulista. O Aider Castro.

Olha o Fabiano e a Rosa em Nossa Senhora da Glória. Agora às 18 minutos, vamos de música e sequenciando o nosso apoio das 5h30.

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5:30, eu disse 5:30, em Feira Nova, as passaradas anunciam ao alvorecer. Eu digo canta, canta, ô passarinhos, exaltando seu Criador, mostre aos homens o valor da liberdade em uma vida sem ódio, sem rancor. Em Fabiano, Fabiano e Arroz, em Nossa Senhora da Glória, eu toquei a sua canção.

Eis o Gladson Benigno em Aracaju. Olha o Geraldo em Carapicuíba, São Paulo, participando do Manhã Sertaneja. Eu abraço a Solange, abraço a Miriam Lagarto Sergipe. O Clécio Transporte em Porto da Folha. Ei, Valmir Andrade, e o netinho da... E da dona Estela, aniversariante, é o Lázaro, é isso?

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1: Olha o capitão, capitão no José Dantas Filho, participando do Manhã Sertaneja. E vamos de música, senão não atende, não é isso mesmo, capitão?

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1: Horas 48 minutos, eu disse 5 horas 48 minutos. Hein, capitão? O capitão pediu, nós tocamos Filhos de Goiás, Gaiola de Bronze. Hein, Valmir Andrade, vamos a duas canções já para finalizarmos o Manhã Sertaneja.

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1: Ouvindo Hipólito Moura e Flor do Mucambo. E ainda João Mineiro e Marciano, eu volto amanhã, tô indo embora. Cinco horas 57 minutos, eu disse 5 horas 57 minutos.

0: Ô, Gerivan, o Gerivan do Rancho, já mandei um abraço aí, eu mando de novo, viu, Gerivan? O nosso abraço, muito obrigado. Ô, Geraldo, em Carapicuíba, São Paulo. O Capitão no José Dantas Filho. O Fabiane Arroz em Nossa Senhora da Glória. Gladson Benigno em Aracaju, abraço ao Vanir. O Lenilto também na capital sergipana. O Dever da Picanha em Nossa Senhora da Glória. Ailtinho na linda Nossa Senhora Aparecida. A dona Esther felicitando aí o seu netinho Lázaro pelo seu aniversário.
1: Parabéns, parabéns, parabéns pra você.
0: Ali o velho Cosme de rádio ligado, nosso abraço. E o Clécio Transporte em Porto da Folha. Cinco horas 58 minutos, eu disse 5 horas 58 minutos. E é sempre com a belíssima canção de Dom Ravel. Obrigado ao homem do campo. Obrigado mesmo, meu papai do céu, por esta emissora, por este programa. Obrigado por tantos ouvintes. Nesta segunda-feira, 20 de julho de 2026. Eu desejo a todos um dia lindo, cheio de paz e alegria. Dê muito trabalho, né, João de Pureza? Na José Alves de Queiroz. A Luísio Quitar das Três Barras. Digo assim, bom dia, meu sertão querido.

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3: Bom dia, Feira Nova, bom dia, Sergipe, bom dia, Brasil. Eu sou Mauro Souza e este é o Voz da Cidadania, aqui na FM Sertaneja, a conquista da região. Fique conosco, o maior volume de informações vocês ficam sabendo aqui no programa Voz da Cidadania. De segunda a sexta, das 6 às 8 da manhã, aqui na nossa
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3: Segunda-feira, 20 de julho de 2026. 6 horas 13 minutos, aqui em Feira Nova.
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3: Tempo parcialmente nublado, a temperatura de momento é 21 graus, a sensação térmica é 24, a máxima para hoje é 27 e a mínima podendo chegar aos 20, com probabilidades de chuvas leve durante todo o dia de hoje aqui em Feira Nova. E agora, com o jeito simples e sertanejo de informar com responsabilidade, eu vou trazer as manchetes de hoje aqui dentro do nosso programa
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3: Caminhão carregado de tinta pega fogo na rodovia entre Lagarto e Riachão do Dantas. Acidente entre van e trator no sertão de Sergipe acende alerta sobre a falta de sinalização. Acidente na rodovia SE-170 deixa motorista hospitalizado no povoado Colônia 13, na cidade de Lagarto. Policiais do 4º Batalhão da Polícia Militar salvam idoso após grave atropelamento em Porto da Folha. Homem é morto a tiros dentro de estabelecimento comercial em Porto da Folha e a funcionária é presa após ocultar a arma da vítima. Crack embalado para venda e maconha são apreendidos por forças de segurança em Nossa Senhora da Glória. Prazos para realização de convenções partidárias para escolha de candidatos começa hoje, segunda-feira, dia 20 de julho. Polícia Científica de Sergipe supera a demanda e emite mais de 2.500 laudos no primeiro semestre de 2026. E a Polícia Militar intensifica fiscalizações e apreende motocicletas irregulares após acidente na cidade de Porto da Folha. Preso em Alagoas, suspeito de matar a esposa e cravar faca na boca da vítima na cidade de Poço Verde. Acabou a Copa do Mundo e a seleção da Espanha sagrou-se campeã e conquistou o seu segundo título de campeão da Copa do Mundo. Vamos comentar também no programa de hoje, trazer alguns resumos de fatos que chamaram a atenção durante esse final de semana aqui no nosso estado. Bom dia para você que está sintonizado, conectado. Os nossos telefones é 9-9807-5408 e 9-9982-9314. De agora até as 8 horas da manhã, o maior volume de informações vocês ficam sabendo aqui.
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3: Saudando, abraçando a você, minha amiga dona de casa, meu amigo pai de família, a você vigilante, frentista, porteiro dos condomínios, a vocês que estão acordando, a todos os pedreiros, para ir para a labuta diária, um abraço aí ao meu amigo Dedé Delas, né? Já tomando aquele café reforçado, que hoje começa mais uma semana de trabalho. Um abraço a toda essa turma que trabalha aí na creche. Um abraço a Bisuil Pedreiro, Evaldo Pedreiro, que estão sempre aí acompanhando o nosso programa. Meu amigo Beto Pedreiro, aí na Claudon Alves da Mota, também acompanhando o nosso programa. Obrigado a todos vocês. Um abraço a todos os vigilantes, frentistas, aos porteiros de condomínios. Obrigado pelo carinho da audiência. Um abraço também a todos os motoristas, tratoristas, mototaxistas, a toda a vaqueirama, a todos vocês das panificações, enfim, a você que já acordou, que já foi trabalhar, que está indo trabalhar, que está se arrumando para ir trabalhar, a você que está viajando, passando por aqui, obrigado pelo carinho do rádio ligado, obrigado pela carona. Vamos juntos, de agora até às 8 horas da manhã, para deixar você informado de todos os fatos que aconteceram durante o final de semana aqui na nossa região, no nosso estado e no nosso país. Segunda-feira, 20 de julho de 2026. A nossa primeira informação de hoje é a seguinte: acidente entre van e trator no sertão de Sergipe acende um alerta sobre a falta de sinalização. Um acidente envolvendo uma van e um trator foi registrado no sertão sergipano, em um trecho nas proximidades de Pouso Redondo. Segundo as primeiras informações, o trator trafegava durante a noite e sem devida sinalização quando acabou sendo atingido pela van. O caso reacende um problema recorrente na região: a circulação de máquinas agrícolas em rodovias sem sinalização adequada, o que representa um grande risco para os motoristas e passageiros. A situação reforça a necessidade de conscientização por parte de proprietários e operadores desses veículos, especialmente no período noturno. Até o momento, não há confirmação oficial sobre o estado de saúde dos envolvidos, mas seguimos acompanhando o caso e novas informações poderão ser divulgadas a qualquer momento. Lamentável. Nós sabemos que todo mundo precisa trabalhar, que precisa ganhar o seu honestamente, o pão de cada dia para levar para sua casa, mas que algumas máquinas têm sinalização. Tem as lanternas traseiras que mostram que está trafegando e que por lei é proibido esses veículos estarem trafegando pelas rodovias, seja ela estadual ou federal. E muitas das vezes esses veículos, os mais antigos, aí não tem a sinalização correta, né? Não mostra que está funcionando, não mostra que está percorrendo ali na via de rolamento. E aí acaba acontecendo o que aconteceu lá em Pouso Redondo. Infelizmente, o motorista da van não percebeu e aí acabou colidindo na traseira de um trator. Lamentavelmente. Não sei o momento, como era que estava o tempo, se estava chovendo, que graças a Deus esses dias, né? Deus tem abençoado, tem mandado chuvas, tem mandado bênçãos, né? Ontem, durante o dia, durante a noite, agora já na madrugada e agora continua um sereninho fino, mas molhando a nossa terra, molhando o sertão. Sabemos que tem roças aí, né, que não resolve mais, mas que ainda tem roça, que essa chuva vai ajudar bastante, né? Várias localidades aqui na nossa região, que os milhos precisavam ainda de chuva para aumentar o caroço na espiga. Outros para aparecer mais os caroçozinhos, para que quando for fazer a ração, dê mais substância, para que quando o gado for comer, esteja melhor. Mas é preciso que os motoristas, sejam ele de trator, né? Porque nós sabemos que a maioria das carretas, elas não têm as luzes traseiras para mostrar que está ali na via. Alguns colocam aquele adesivo vermelhinho com branco, que quando o farol de um outro veículo que vem atrás já reflete, mas muitos andam sem nada e de qualquer jeito. E aí acaba acontecendo acidentes, acontecendo tragédias. Que cada um seja consciente do momento em que você vai fazer o tráfego em uma rodovia estadual ou federal, para que coloque algo que mostre que na frente vai uma máquina agrícola, para que não venha acontecer novos acidentes aqui no nosso médio e alto sertão sergipano. Um final de semana com vários acidentes, com mortes, é. Infelizmente, acontece sempre. Mas vamos trazer mais informações para vocês aqui dentro do nosso programa, o Voz da Cidadania, aqui na FM Sertaneja, a conquista da região. Olha só, policiais do 4º Batalhão da Polícia Militar do Estado de Sergipe salvam idoso após um grave atropelamento lá em Porto da Folha. Dois policiais militares do 4º Batalhão protagonizaram um ato de heroísmo na noite da última sexta-feira, ao salvarem a vida de um idoso de 62 anos no povoado Lagoa Redonda, em Porto da Folha. O cabo Vinícius e o soldado Eli Barros seguiam de Poço Redondo para a Delegacia Regional de Nossa Senhora da Glória, conduzindo um homem preso por tentar matar a própria esposa, quando foram acionados por moradores às margens da rodovia. No local, encontraram o idoso gravemente ferido após ser atropelado por motociclistas que, segundo testemunha, disputavam um racha e empinavam motos. A vítima apresentava uma das pernas decepada, além de uma fratura no braço, e perdia grande quantidade de sangue. Sem equipamentos de primeiros socorros, os policiais improvisaram um torniquete, utilizando a badoleira do fuzil, conseguindo controlar a hemorragia até a chegada da equipe do SAMU. Emocionada, a esposa da vítima resumiu o sentimento de todos que acompanharam o resgate. Deus enviou dois anjos para esse lugar. O mais impressionante é que o povoado Lagoa Redonda não faz parte da área de atuação dos militares. Eles apenas passavam pelo local, cumprindo outra missão, mas a rapidez, o preparo e a coragem dos policiais foram decisivos para preservar a vida do idoso. Graças a Deus, existem anjos enviados, existem pessoas de bom coração. E vejam só, os dois policiais, né, a serviço do município de Poço Redondo, estavam com um meliante preso, né, dentro do veículo que estava vindo para a Delegacia Regional de Nossa Senhora da Glória. E aí, o que eles fizeram? Pararam a viatura e deram o suporte que podiam naquele momento, até a chegada da equipe do SAMU, que chegou e fez a transferência. Graças a Deus, esse idoso está hospitalizado, mas está bem. Em meio a uma diligência, realizaram uma outra, que não é da área, mas que tem o conhecimento e que conseguiram estancar o sangue que tanto estava perdendo esse idoso. Graças a Deus. E esse idoso está bem. Parabéns a esses dois anjos que Deus enviou e encaminhou neste momento para que pudesse salvar a vida deste senhor.
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3: Olha só, já são 6 horas 28 minutos. Dando continuidade aqui ao nosso programa Voz da Cidadania, na FM Sertaneja, a conquista da região. Eu vou trazer, a partir de agora, aqui dentro do nosso programa, um fato que acontece, né, aqui no nosso estado e que chama bastante atenção. Na última sexta-feira, o TSE julgou proveniente a continuidade do prefeito Júnior Torinho da cidade de Capela. Venceu por 5-1. E o que chama a atenção na cidade de Capela é o desespero de um cidadão que já foi a maior liderança política de Capela, já foi um dos maiores empresários do ramo automotivo, na compra e venda de carros novos e seminovos, e que hoje vive um dilema, um desespero, uma dor de cotovelo. Essa é a palavra-chave. Na última sexta-feira, após a decisão do TSE, o prefeito Júnior Torinho, com a ex-prefeita que hoje é secretária, outros secretários, moradores lá da cidade de Capela, realizaram uma carreata na cidade, contrataram um trio elétrico, 3 bandas e fizeram uma festa na cidade de Capela. E aí, percorrendo as ruas da cidade, passaram em frente à casa do ex-prefeito, né, de Capela, o Suquita. E aí eles estavam fazendo a festa dele. Suquita acha de aparecer na sacada da sua residência. E aí todo mundo sabe. Teve gritos, teve mangações, teve tchau. Teve de tudo um pouco. E aí, ele também acenou com um tchauzinho. E depois, ele vai para as suas redes sociais, através do seu Instagram, para gravar um vídeo, perguntando o que era que eles estavam comemorando, o que é que vocês estão fazendo, e para que essa comemoração, e que tem que respeitar as pessoas de bem, de Capela. Mas o jovem e atual prefeito, Júnior Torinho, estava passando por um problema de que poderia ter o seu mandato cassado, perder o mandato de prefeito. Poderia acontecer uma outra eleição lá na cidade de Capela e poderia, como continua o sonho de Suquita, de ver a sua filha assumir a prefeitura de Capela. Júnior Torinho tem motivos para comemorar. Quem não tem motivos para comemorar é suquita. Porque, venhamos e convenhamos, é vergonhoso a maneira que ele se pronuncia quando está na rede social e quando está em algumas emissoras do nosso estado. O amor dele pela ex-prefeita Silvani é evidente a todo momento. Ele comenta que ela só foi prefeita da capela porque ele a colocou na política. Sim, meu amigo, você colocou ela na política, ela foi eleita prefeita, vocês finalizaram o relacionamento, ela tem um outro, ele nunca arrumou outra, ela já ganhou a reeleição, agora Júnior Torinho foi eleito, é do grupo dela. E toda eleição em capela, quando ganha, Suquita entra na justiça, que quer recorrer disso, que quer recorrer daquilo, e pelo amor de Deus. Pessoas que o admiravam politicamente, hoje quando vê os atos de desespero dele, fica envergonhado. Levante a cabeça. Vá viver a sua vida. Gosta de política? Faça política com P maiúsculo. Agora esqueça o passado que você teve com a ex-prefeita de Capela. Você é ex-prefeito, ela é ex-prefeita. Ela é sua ex-esposa. Faça política e esqueça esse lado pessoal. Se você acha que vai conseguir, recorra novamente, recorra à instância federal agora. Agora, todas as vezes que ele concede uma entrevista, ele tem que dizer que ela é ex-esposa. Meu amigo, vamos ter fé, vamos ser inteligente. Você quer conquistar voto das pessoas de Capela ou a nível de estado, falando do seu desespero, da sua dor de uma separação? A vida continua. Se não deu certo, acabou-se. Busque um outro caminho. É por isso que não está chegando mais a lugar nenhum. Foi uma grande liderança. Administrou muito bem a cidade de Capela quando esteve prefeito. Mas hoje, santa paciência. Santa paciência. Tem vivido dias de vexame. Dizendo assim, tem passado vergonha pelos atos que tem praticado. Porque se eu sei que em uma cidade em que eu resido, alguém na justiça venceu e que o seu adversário sou eu, na hora em que ele estiver comemorando, eu vou ter que estar sentado na mesa tomando um cafezinho e deixar eles comemorarem. Eu vou aparecer na sacada para quê? Aí serviu de mangação, de chacota. E o pior, que no momento em que o prefeito, em cima de uma caminhoneta Hilux, sei lá o que era, mas era uma caminhonete, estava o prefeito, o pai, doutor Carlos Milton, a ex-prefeita, o deputado Cristiano Cavalcante. Aí ele sai na sacada e fica dando tchau. Rapaz, é vergonhoso essas atitudes que o senhor tem tomado. Mas já são 6 horas 36 minutos. Eu vou aqui para um bloco de apoio cultural e retorno daqui a pouco com muito mais informação e a participação dos nossos ouvintes aqui no nosso programa
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2: Olha só, já são 6 horas 42 minutos. Aqui estou de volta para darmos continuidade ao nosso programa Voz da Cidadania. Aqui na FM Sertaneja, a conquista da região, agradecendo, claro, a você que está sintonizado, conectado, ouvindo o nosso programa. Um abraço aí para os nossos amigos, o Wallace, lá no Guajará, João no Parque dos Faróis, Gladstone, lá na Serve Contábil, em Aracaju, Lenilto de Tonho Vaqueiro, em Aracaju também, Arnaldo do Beiju, na Mangabeira, Miriam Santos, lá em Lagarto. Abraço a minha amiga Neide Figueiredo, Nadeia e Lucas, aqui em Feira Nova. Seu Osmar do saudoso Pedro Peba e Dona Dedi. Abraço também seu Moacir da Embeira, Dona Leda, do Carmo, Dezinho, Neira e a minha amiga Chuta. Um abraço para Naná, Maria, Dinha, Peta e Elisa. Abraço também Vilma Figueiredo, Mabel e João Lucas. 6 horas 43 minutos. Vamos lá. Foragido por homicídio e estupro, é preso em um hospital de Propriá. Olhe só. Um homem investigado por um homicídio qualificado e estupro foi preso na manhã deste domingo, dia 19, no Hospital Regional de Propriá, durante uma ação conjunta das polícias civil de Sergipe e Pernambuco. O suspeito estava foragido desde abril deste ano e havia se refugiado em Japoatã. Segundo as investigações, os crimes ocorreram em abril, na cidade de Sanharol, lá no Pernambuco, onde o investigado é suspeito de matar o atual companheiro da ex-companheira e, em seguida, estrupar a mulher. A prisão ocorreu após o homem procurar atendimento médico. O comportamento suspeito levou à verificação de sua identidade, confirmando que havia um mandato de prisão preventiva em aberto. A ordem judicial foi cumprida sem resistência. O investigado permanece à disposição da justiça e deverá ser transferido para Pernambuco, onde responderá pelos crimes. Vejam só. Fim do relacionamento. A mulher não queria mais viver com ele. Arrumou uma outra pessoa para dar continuidade à sua vida. Ele, insatisfeito, foi na casa, matou o atual companheiro e estrupou a mulher. E depois fugiu para Sergipe. Veio se refugiar na cidade de Japoatã. Aí passou o finalzinho de abril, mês de maio, junho, ele curtiu São João. E agora no mês de julho, ele já foi preso e está à disposição da justiça. Foragido de Pernambuco, acusado de homicídio e estupro, foi preso ao necessitar de um atendimento médico na manhã de ontem no hospital regional lá da cidade de Propriá. E aí é fato, aconteceu, você fica sabendo aqui dentro do nosso programa Voz da Cidadania, na FM Sertaneja, a conquista da região. Mas vamos começar a falar com os nossos ouvintes aqui dentro do nosso programa. Já enviou mensagem, vamos reproduzir a partir de agora. Nosso amigo Wallace, direto do Guajará, lá em Nossa Senhora do Socorro. Bom dia.
3: Bom dia, Mauro Souza. Aqui é o Wallace, diretamente do Guajará, Nossa Senhora do Socorro. Já estou conectado na FM Sertaneja, a Voz da Cidadania. Já estou passando para desejar um bom dia para todos os ouvintes, em geral, sem exceção, da FM Sertaneja, a Voz da Cidadania, a conquista da região. Mandando um abraço aí para o seu Arnaldo Beijo, o povoado Mangabeira, seu Alviedo, em Nossa Senhora da Glória, seu Gilberto, no povoado Treva, em Nossa Senhora da Glória, seu Dedé Pacupaca, em Monte Alegre, Lenilto de Tom Vaqueiro, em Aracaju, Edmilson Farias, em Poço Redondo, Gladson da Serve Contábil, em Aracaju, seu José Alves do João da Mota em Graco, Cardoso Adelmo, JR no povoado São Mateus em Gararu, seu José Bencedo no Marcos Freire 3 em Nossa Senhora do Socorro, Nenê de Lenita do povoado Mata Grande em Itabi, Ailton da Lagoa Redonda em Itabi, seu Gileno, Leninha Trovão, Lady Jante conhecida como Nenê do Trevo, seu José Ivaldo Moura, Neguinho de Peró, Gilvânia Souza, Romildo Aposentado, Vasconcelo, Cassinho, Roberto de Ariosaldo, Nice, Amélia e Valdicota em Feira Nova. Aquele abraço, vamos que vamos, que o bambu tá gemendo e as polêmicas estão no ar.
2: Valeu, manda!
3: É, Mauro Souza, voltando agora sobre a Copa, né? É, eu sempre disse que a seleção da Espanha tinha mais time do que a Argentina. A Argentina só depende de um, que é de Messi. Você viu que no primeiro tempo foi 60% de bola da Espanha, no segundo foi 70%, e na prorrogação ela dominou. A Argentina só veio fazer alguma foliazinha medida.

0: Que eu sempre vinha comentando e comento que foi a única que parou a Espanha, foi Cabo Verde. Essa tá de parabéns. Para mim, o título é de Cabo Verde.
1: Valeu, meu amigo Wallace, obrigado pelo carinho da sua audiência, pela sua participação aqui dentro do nosso programa. Vamos entrar neste assunto, né, da seleção da Espanha, que sagrou-se campeã e que foi prejudicada pela arbitragem. Muitos dizem que não, mas a Argentina teve sempre uma ajudazinha em todos os jogos. E ontem não foi diferente. Eu procurei a falta, aonde foi que o juiz encontrou aquela falta que anulou o primeiro gol da Espanha. A que teve um pisão, várias das vezes tem pisão em lances normais lá, e os juízes não marcaram. Depois, a Espanha foi, fez outro gol. E aí, chega que estava impedido. Eu não vi e não acreditei naquele impedimento. Mas graças a Deus, a Espanha foi campeã. Não tenho nada contra a seleção da Argentina, mas eu disse: a Argentina vem vencendo no sufoco. Mereceu estar na final. Foi bastante ajudada, mas mereceu estar na final. Agora, a seleção de Cabo Verde, essa sim, merece respeito e tem que ser aplaudida por todo o mundo. Ela empatou com a Espanha, ela deu trabalho à Argentina. E veja, as duas seleções em que mais Cabo Verde deu trabalho, chegaram as duas na final. Foi a seleção da Espanha e a seleção da Argentina. E aí vamos ver, né? A Argentina ficou chorando e várias pessoas comemorando, né? Inclusive vários brasileiros, 95% dos brasileiros comemoraram o título da Espanha. Isso é fato. Existe essa rivalidade dentro do futebol entre Brasil e Argentina, e ontem poucos torceram para a Argentina. Aqui em Feira Nova nós temos alguns torcedores, né, que torcem para a Argentina, e sei que ontem para dormir deu trabalho. Mas a Espanha foi campeã da Copa do Mundo de 2026. E aí, Messi encerra, né, o seu ciclo de Copa do Mundo, sendo vice-campeão, vice-artilheiro, e não foi escolhido o melhor jogador da Copa do Mundo. Mas que é um jogador que tem um diferencial. Isso não pode negar e não pode esconder. Mas vamos lá, vamos continuar falando aqui com os nossos ouvintes. Dona Esté, povoado Quixaba, lá em Engaruru, bom dia.
2: Bom dia, Mauro Souza. Mas aqui tá chovendo.
1: Graças
2: Sereninho,
1: a
2: sabe?
1: Deus.
2: A garoinha de São Paulo. Bom dia pra Mestre, pra Luca, pra seu Arnaldo Beiju. Hoje quem tá aniversariando é o Lázaro, viu? Dia 20 de julho. Completando 11 aninhos hoje, Lázaro.
1: Valeu, Dona Esté. Parabéns para Lázaro. Saúde e paz, muitos anos de vida. Que Deus abençoe e que ele continue no caminho do bem. Muita luz em sua vida, tá bom, Lázaro? Parabéns pra você.
3: Parabéns, parabéns, parabéns pra você.
1: Nossa amiga Amélia, no trevo da cidade aqui em Feira Nova, diz: feliz daquele que sabe reconhecer que cada dia de vida é um presente de Deus. Bom dia, feliz semana pra você também, minha amiga. Obrigado pelo carinho da audiência. Meu amigo Everton, do conjunto de Alenaldo, Everton PVC. Bom dia.
4: Bom dia, meu amigo Mauro Souza. Everton aqui, PVC, falando diretamente de Graco Cardoso. Que Deus abençoe nosso dia, Mauro Souza. Deus abençoe o dia de todo mundo. Deus abençoe você, a sua família. e a todos os ouvintes, Mauro Souza.

0: Raposão. Tô por cá, tô por cá, tô por cá. Tamo junto, meu amigo.
1: Valeu, meu amigo. Obrigado pela audiência. Bom trabalho. Sei que daqui a pouco começa a luta. Você, Engraco Cardoso, é a serviço. Tá trabalhando. Valeu, Everton. Que Deus abençoe todos nós. Que Deus abençoe nossa semana, nossa família, meu irmão. Um abraço e obrigado pela audiência. Nosso amigo Arnaldo do Beiju tá lá na Mangabeira, em Itabaiana. E já disse: bom dia, Mauro. Tô ligado. A minha amiga Dinha, aqui na rua Antônio Joaquim. Obrigado, amigo. Bom trabalho. Valeu, Dinha. Bom dia, boa semana, que Deus continue nos abençoando. Nosso amigo João, lá no Parque dos Faróis, em Nossa Senhora do Socorro. Bom dia, meu amigo Mauro Souza. Uma ótima segunda-feira para o amigo e família e todos os ouvintes que ouvem o Voz da Cidadania. Que Deus abençoe nosso dia. Valeu, meu amigo. Nosso amigo Gladstone. Gladson, lá da Serve Contábil, já disse: bom dia, Mauro Souza. Valeu, meu amigo. Obrigado pelo carinho da audiência. Um abraço a todos que com você trabalha aí, que já estão na labuta diária. Mais uma semana que se inicia. Mas vamos lá. Obrigado a você que está sintonizado, conectado. Obrigado pela sua audiência aqui na nossa programação. Olha só, a nossa amiga Dicinha me encontrou sexta-feira, né, após o término do Voz da Cidadania, e ela agradeceu, né, e graças a Deus a equipe que troca as lâmpadas, né, aqui da cidade de Feira Nova já tinha passado lá na rua dela e já tinha solucionado. Ela disse que estava uma claridade. Outra pessoa que também, né, me encontrou e disse foi a minha amiga Helenilde, né, a esposa do meu amigo Pido. Aí na rua Santa Rita, ela disse: Mauro, já trocaram lá, tá uma claridade que tá lindo de se ver. Amém. Graças a Deus. E aos poucos estão sendo trocadas as lâmpadas que estão apagadas, né? Colocando lâmpadas novas e com uma potência maior, clareando ainda mais. Um abraço aí para Dona Rosa, a mãe da minha amiga Lucy, ouvindo nosso programa. Obrigado pela audiência. Um abraço aí para meu amigo Erinaldo, filho da saudosa Dona Didi, também ouvindo o nosso programa. Obrigado pela audiência. Mas vamos lá, vamos trazer mais informação para vocês aqui dentro do nosso programa. Deixa eu mandar um abraço para o nosso amigo Lombardi e seu Madruga, que estão aí ouvindo o nosso programa, para Joel, para Santinho do saudoso Ariosvaldo, Josefa, Tonho de Gula e Luzia, ouvindo aí o nosso programa. Obrigado pelo carinho da audiência de vocês. Mas homem é morto a tiros dentro de estabelecimento comercial em Porto da Folha. E uma funcionária é presa após ocultar a arma da vítima. Olha só, um homem foi assassinado a tiros dentro de um estabelecimento comercial no município de Porto da Folha, no Alto Sertão Sergipano, na noite da última sexta-feira. A ocorrência mobilizou equipes da Polícia Militar de Sergipe. De acordo com a Polícia Militar, dois homens invadiram o estabelecimento comercial e efetuaram diversos disparos contra a vítima. Mesmo ferido, o homem ainda reagiu, atirando contra um dos suspeitos e tentou fugir. Se refugiar no banheiro local onde foi encontrado, já sem os sinais vitais. Durante a análise das imagens do sistema de vídeo monitoramento, os policiais identificaram que, logo após a fuga dos criminosos, uma funcionária entrou no banheiro, retirou a arma da vítima e deixou o local, ocultando o objeto. Questionada pelos policiais, a mulher informou que havia dispensado a arma no trajeto até sua residência. Em seguida, ela foi orientada a retornar ao estabelecimento e apresentar o armamento que foi apreendido. A funcionária recebeu voz de prisão por ocultar um objeto diretamente relacionado ao crime e foi encaminhada à Delegacia Regional de Nossa Senhora da Glória, onde o caso foi registrado. A Polícia Civil dará continuidade às investigações para identificar e localizar os autores do homicídio. Vejam só. Aconteceu uma discussão na rua, teve troca de tiro, e aí o homem correu e entrou neste comércio. De fora, percebe-se que ele recebeu outros disparos e que foi atingido e acabou morrendo dentro do banheiro. Ele estava com uma arma. Uma funcionária do ponto comercial pegou a arma que estava com a vítima, saiu sentido a sua residência e no caminho soltou a arma. A polícia teve essa informação e foi em busca dela para saber onde ela tinha colocado a arma. E aí, conversa vai, conversa vem. Ela não sabe onde está a arma mais e ela está presa. Será se ela era namorada do jovem que foi morto? O jovem é natural de Aracaju, estava residindo em um povoado lá de Porto da Folha, mas essa troca de tiro e o homicídio foi registrado no centro lá do município de Porto da Folha. E por que essa mulher tirou a arma que estava com a vítima? Ela está presa e a polícia vai ter que descobrir o porquê. Que tem algo que essa mulher precisa esclarecer para a polícia. Foi visível na cidade que teve troca de tiros. Qual o motivo? Eu não tenho conhecimento, mas a polícia já tem. E que o homem, mesmo depois de ter atirado, que foi atingido, correu. E aí morreu dentro do banheiro, em um ponto comercial de açaí, lá na cidade de Porto da Folha. Mas aí a polícia tem que trabalhar na linha de investigação, quem foram os autores e o porquê que essa mulher tirou a arma da vítima que estava morta já dentro do banheiro. É fato, aconteceu. Você fica sabendo aqui no Voz da Cidadania, da FM Sertaneja, a conquista da região. O jeito simples e sertanejo de informar com responsabilidade.
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1: Já são 7h01. Eu vou a um bloco de apoio cultural e retorno trazendo mais informações para você aqui dentro do nosso programa Voz da Cidadania na FM Sertaneja, a conquista da região.
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2: Olha só, já são 7h07 aqui em Feira Nova. De volta estou para darmos continuidade ao nosso programa Voz da Cidadania. E a informação que eu trago agora aqui do nosso programa, mas antes quero mandar um abraço aqui ao meu amigo Capitão, meu amigo Vasconcelo, Robério Simões, Vanailson Cardoso, Enilde Prudêncio, Erisvaldo do Cascavel, Negão, Luzinete, todos de rádio ligado, ouvindo nosso programa, obrigado pela audiência. Abraço também Dona Josefina, do saudoso Zezinho Cutia, Dona Luzeni, Dona Maria Andrade, Gileno Dantas, abraço Nininho Pedreiro, o Lobisone, sua esposa Ângela, Dudu TV, Eduarda, Helena, obrigado pela audiência. Um abraço também aí ao nosso amigo Paiacan, obrigado pela audiência de vocês aqui na nossa programação. Mas vamos lá. Polícia Científica de Sergipe supera demanda e emite mais de 2 mil laudos no primeiro semestre de 2026. O Instituto de Criminalística, o IC, órgão da Polícia Científica de Sergipe, encerrou o primeiro semestre de 2026 com um avanço expressivo na produtividade. Entre janeiro e junho, a instituição registrou um aumento significativo em emissão de laudos periciais e uma redução drástica no passivo de requisições pendente, superando os índices do mesmo período do ano anterior. Ao todo, foram emitidos 2.593 laudos e informações técnicas nos primeiros 6 meses do ano. O grande destaque do balanço semestral foi a capacidade de escoamento das demandas. O IC recebeu 2.522 novas requisições e conseguiu concluir 3.242 procedimentos, o que significa que 720 procedimentos antigos foram zerados, além da demanda que entrou no período. Mas vamos trazer mais informações com o especialista da área, ele que trabalha lá no Instituto Médico Legal e vai trazer mais informações aqui dentro do nosso programa
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4: Emitidos 2.593 laudos e informações técnicas, em especial destaque para a computação, que teve o maior saldo de requisições atendidas. Referente aos números, no primeiro semestre de 2026, nós emitimos 2.593 laudos e informações técnicas, um número maior do que do ano de 2025. Agora, o ponto que eu queria trazer, que chama atenção, é referente à quantidade de requisições baixadas, né, a requisição em que a gente atendeu no ano de 2025 em comparação ao ano de 2026. No ano de 2025, nós recebemos 2.531 requisições e atendemos 2.753. Isso equivale a um saldo de 222 requisições a mais que a gente conseguiu atender. Ou seja, nós tínhamos um passivo aqui na criminalística, nós conseguimos atender mais requisições do que nós recebemos. Em 2025, esse número foi de 222. Agora, em 2026, nós recebemos 2.522 requisições e conseguimos finalizar 3.242. Isso é um saldo de 720 requisições a mais que nós conseguimos atender.
5: Referente ao setor de computação forense, a gente teve um aumento substancial de produção de laudos. Nós conseguimos produzir a mais que no semestre passado 130 laudos. E a gente atribui esse aumento principalmente à manutenção de metas. A produção tem tido um aumento substancial por causa dos novos peritos que chegaram, que estão conseguindo produzir mais. A gente está tendo um auxílio de peritos de outras seções que estão auxiliando em algumas atividades. A gente conseguiu reorganizar a forma como a gente fazia a triagem dos processos de novos casos que chegavam. A gente consegue dar uma vazão melhor hoje. A gente está tendo com a captação melhor de tecnologia, novas tecnologias estão chegando, a gente está conseguindo desbloquear mais dispositivos. Então, no geral, eu acho que a gente pode falar principalmente da atuação dos novos peritos e das tecnologias e da manutenção das metas que a gente tem garantido que faça com que as pessoas, que os peritos produzam melhor.
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2: Olha só, já são 7 horas 13 minutos, né? E aí, o avanço, a convocação de novos peritos e os novos equipamentos que foram comprados para o Instituto de Criminalística, lá para o IML, para que tenha todo esse avanço. Em 6 meses, o avanço foi maior do que o ano passado, o ano de 2025, o ano inteiro. O que é que precisa? A mão de obra e os equipamentos para ter agilidade. Os laudos hoje sai mais rápido do que estava saindo antigamente. Antigamente se esperava 30 dias, 40, 50, 2 meses para se ter o resultado de um laudo lá. E hoje não. Com a contratação de novos profissionais, a convocação e também com esses novos equipamentos no avanço da tecnologia, tem mostrado que vale a pena você investir. E isso vem sendo feito e foi feito lá dentro do Instituto Médico Legal, onde está sendo aí provado através do balanço dos 6 primeiros meses deste ano, o ano de 2026. Mas aqui a informação não para, ela continua, pede passagem dentro do nosso programa. Homem é assassinado a tiros em São Cristóvão. Na madrugada deste domingo 19, um homem conhecido popularmente como Nenel foi assassinado a tiros na zona rural de São Cristóvão. O corpo da vítima foi localizado nas primeiras horas da manhã num terreno nos fundos de uma obra inacabada. A polícia militar isolou o local do crime até a chegada da polícia científica e do Instituto Médico Legal, responsáveis pela perícia e a remoção do cadáver. Até o momento, a motivação e autoria do homicídio permanece totalmente desconhecido. O caso será investigado pela Polícia Civil, que pede o apoio da população através de denúncias anônimas, através do 181. O sigilo do denunciante é garantido. 7 horas, 15 minutos. O que será que aconteceu para que esse homem tivesse a sua vida ceifada? Vamos aguardar o trabalho investigativo da Polícia Civil do nosso estado. Mas eu quero mandar um abraço aí à professora Isabel, à dona Azurita, dona Avelita. Um abraço para Celeste, meu tio Zezinho, minha prima Aparecida, meu primo Naldo. Um abraço também aí para o nosso amigo Roberto, né, o Beto Pedreiro. Um abraço para seu Zé de Livino, para a Rosa. Abraço também Edinã, da saudosa Maria Caridade, Gildete, Coió, Nicásio, Jailma, seu Cosme, Dona Maria Branca, Jeane, Gilenildes, toda essa turma boa aí na sintonia do nosso programa. Mas, por aqui, a informação não para, ela continua e pede passagem dentro do nosso programa. Crack embalado para venda e maconha são apreendidos por forças de segurança em Glória. Uma ação integrada entre as polícias militar e civil resultou na apreensão de diversas pedras de crack pronta para comercialização, cerca de 230 gramas de maconha e uma quantia em dinheiro vivo. Essa ação aconteceu no bairro Coab, em Nossa Senhora da Glória. O flagrante ocorreu na última sexta-feira, após denúncia anônima sobre o comércio ilegal de entorpecentes e armas na região. Durante a aproximação das equipes do BP Caatinga e da Polícia Civil, um homem tentou se desfazer dos ilícitos, arremessando uma sacola plástica, mas acabou detido em flagrante. Todo o material recolhido, além dos valores em espécie, que passaram por investigação de origem, foi encaminhado junto com o suspeito à Delegacia Regional do município, onde o caso foi registrado e as investigações continuam. Infelizmente, noticiamos todos os dias apreensão, apreensão, apreensão de drogas e continua. Quando a polícia consegue tirar um do meio da sociedade, mas já fica um outro praticamente no mesmo local fazendo o mesmo comércio ilegal, ilícito da venda de drogas. A polícia faz o seu papel, faz a sua parte, mas nunca acaba. Essa é que é a verdade. Mas vamos lá, vamos trazer mais informação para vocês aqui dentro do programa Voz da Cidadania, na FM Sertaneja, a conquista da região. Vamos abraçar aí os nossos amigos Sérgio Nunes, Chulainha, lá em Nossa Senhora da Glória, Gilvane Gomes, Borracheiro, Gilberto, lá no Trevo, Oviedo, no Sinto Rancho Alegre, Dedé da Picanha e do Filé, eterno secretário de esporte de Nossa Senhora da Glória. E um abraço também aí para seu Dedé Paco Paco, lá em Monte Alegre de Sergipe, nosso amigo Bebeto da Barra da Onça, em Poço Redondo, e Edmilson Farias também. Olha só, comentários que rola é que o ex-deputado Jairo de Glória vai ser substituído na Secretaria de Agricultura da Prefeitura Municipal de Nossa Senhora da Glória. Jairo, que não vai seguir aí o time da prefeita Luana Oliveira para as eleições de 2026, e algo mais que aconteceu, e por esse motivo eu recebi uma informação de que ele vai ser afastado desta pasta da Secretaria de Agricultura lá do município de Nossa Senhora da Glória. Mas vamos trazer mais informação para vocês aqui dentro do nosso programa Voz da Cidadania, porque daqui a pouco eu volto a falar com os nossos ouvintes aqui no nosso programa. Acidente na rodovia SE-170 deixa motorista hospitalizado no povoado Colônia 3. Um acidente de trânsito mobilizou o Batalhão de Polícia Rodoviária, o BPRV, no início da tarde deste domingo, na rodovia SE-170, próximo ao acesso ao povoado Colônia 13. De acordo com a polícia, uma colisão do tipo choque ocorreu quando um veículo não identificado atingiu uma Toyota Hilux branca que estava devidamente estacionada em frente à garagem do proprietário. O condutor do carro estacionado não estava no local do momento do impacto e saiu ileso. Já o motorista do veículo que causou a batida, um homem de 33 anos, sofreu ferimentos e recebeu os primeiros socorros de uma equipe do SAMU, ainda no local, sendo encaminhado na sequência para uma unidade hospitalar. O automóvel causador do acidente não foi localizado pelos militares após a colisão e a rodovia foi controlada pela guarnição até a normalização do tráfego. Infelizmente, aconteceu nessa colisão. A Toyota Hilux estava estacionada em frente à casa do proprietário. Esse condutor perdeu o controle, bateu, precisou de atendimento médico, mas quando as forças de segurança chegaram ao local, o veículo em que ele estava, alguém já tinha tirado da cena do crime. Infelizmente, é mais um problema que ele tem para explicar aí as forças e as autoridades competentes do nosso estado. Quem foi que tirou e por que tirou o veículo do local. Lamentável. Mas vamos lá, vamos falar com os nossos ouvintes. Nosso amigo Gileno Dantas enviou mensagem aqui de bom dia para o nosso programa. Segunda-feira, nova semana. Que sua semana seja cheia de fé, paz, amor, alegria e saúde. Que Jesus abençoe seu dia, sua vida e sua família. Feliz semana. Valeu, Gileno. Obrigado. Feliz semana para você, para sua família também. Que Deus continue nos abençoando. A nossa amiga Amélia já enviou um áudio e eu vou reproduzir. Amélia, bom dia.
6: Bom dia mais uma vez, Mauro Souza. Aqui fala Amélia. Mauro, eu gostaria de fazer um comentário sobre a Iguá. Veja bem, que era para a gente pagar só o consumo, né? O mês 5 e o mês 6, a gente pagamos uma fatura só, incluindo os dois meses. No caso, era para agora em julho não vir fatura, era para vir em agosto. Ou que viesse uma fatura, mas que a gente pagasse só o consumo, mas veio a taxa normal. Eu fiquei sem entender. Parece que o projeto deles não deu certo, não. Vai voltar tudo normal. Será que é isso aí? Se você tiver alguma explicação, passa aí para os ouvintes.
2: Minha amiga Amélia, é o seguinte, a taxa e a localidade que teve desconto aqui na cidade de Feira Nova foi só o povoado Malhada do Pau Ferro, que foi um povoado que foi mais afetado com a falta de água. Todas as outras localidades irão continuar pagando a taxa normal. Consumindo 10, 7 ou 8, mas vai pagar os mesmos 10 mil metros cúbicos, a taxa de 49,26. Essa é a informação que eu tenho. Certo, minha amiga? E aí, todo mundo continua pagando as suas faturas normais. Aquele que a Agrese entrou com uma ação para que só fosse cobrado o que consumisse, depois eles tiveram uma outra reunião e eu trouxe também essa informação e que algumas cidades as pessoas tiveram um desconto na fatura devido à quantidade de dias que ficaram sem água. Mas aqui em Feira Nova só foi contemplado o povoado Malhada do Pau Ferro. E aí nós continuaremos pagando, né, a mesma taxa. Consumindo ou não, vamos continuar pagando aí os 10 mil metros cúbicos. Tá bom, minha amiga? É essa a informação que eu tenho. Abraçando aqui o nosso amigo Geraldo, sua esposa Solange, lá em Carapicuíba, São Paulo. Ele disse, bom dia, meu amigo Mauro Souza. Que tenhamos todos uma semana abençoada. Um abraço. Valeu, meu amigo. Obrigado pela audiência de sempre aqui na nossa programação. Nossa amiga Gelvânia, lá no conjunto José Joaquim, ela disse, bom dia, meu amigo Mauro Souza e família. Bom dia com Jesus na nossa frente. Um bom dia para todos da minha família. Que Deus possa abençoar cada um de nós. Valeu, minha amiga. Obrigado pelo carinho da audiência. Que Deus nos abençoe sempre. Abraçando aí o meu amigo Evaldo Pedreiro, meu amigo Tina, a minha amiga Zumira. Abraço também Sônia Neguinho Corintiano, Aloísio e Dona Ninha, aí ouvindo o nosso programa. A minha amiga Silvânia também mandou mensagem aqui de bom dia. Bom dia para você. Um abraço aí para o nosso amigo Ronaldo de Zé de Tito, Vânia, a sua esposa. Um abraço para a Dona Valda Serraria da Graça Pereira, Dona Lúcia, Bruna Rafaele. Um abraço também aí para Vera da Avon e Jailton França. Obrigado pela audiência de todos vocês. A minha amiga Terezinha já enviou mensagem, enviou uma oração. Pai, me apresento diante de ti neste novo dia para te agradecer pela oportunidade que o Senhor me deu de acordar mais um dia na sua presença. Quero te pedir, Senhor, que me cubra de força, saúde e paz. Te consagro minha vida, assim como meus filhos, familiares e amigos. Que o Senhor nos proteja, nos guarde e nos livre de todo o mal no dia de hoje. Amém. Valeu, minha amiga Terezinha Souza. Obrigado pelo carinho da audiência. Que Deus abençoe você. Que Deus abençoe toda a sua família. E a nossa amiga da Graça já disse, bom dia, Mauro. Ótimo trabalho, amigo. Que Deus abençoe nosso dia. Valeu da graça no loteamento Nossa Senhora das Graças aqui em Feira Nova. Amém, amém a todos nós. Que Deus abençoe as nossas famílias, abençoe nossa semana que se inicia, que seja uma semana próspera, com muita paz e saúde. O Alas do Guajará, lá em Socorro, fala conosco. Mais uma vez, bom dia.
7: Mauro, voltando mais uma vez, vamos polemizar. Viu a conversa de Flávio Bolsonaro, ele dando a entrevista? Se não fosse mulher do pai dele, a Michelle, ele ia estancar ela. É para até onde o nível do candidato a presidente da República, né? Interessante. É, quer dizer, se não fosse mulher do pai dele, quer dizer que ele já tinha apagado ela, né? Infelizmente, né? É o tipo de candidato que o povo ainda quer escolher para ser presidente, viu?
2: Lamentável, meu amigo Wallace. Eu também acompanhei essa fala do pré-candidato à presidência da República. É lamentável. É triste e assustador. Porque o ser humano que quer ser presidente da República usar um termo desse ao vivo e contra a esposa do pai dele. E lá no Rio de Janeiro, o termo que ele usou é matar. Se ela não fosse, se Michelle Bolsonaro não fosse a esposa hoje de Jair Bolsonaro, ele já tinha mandado matar. Outra mentira, outra fake news que ele cometeu neste mesmo dia foi dizer que não viu o vídeo de Michelle Bolsonaro. Pasmo. Hoje, assuntos ligados às pessoas, todo mundo vê. Nós não podemos visualizar tudo, mas as pessoas acompanham. E eu tenho certeza que a assessoria de Flávio Bolsonaro mostrou a ele os vídeos que Michelle gravou, quando falou tudo aquilo que ela falou. E ele, com a maior cara de pau, disse que não viu. É lamentável. É lamentável quando ele falou que não viu o vídeo que Michelle, né, gravou, que repercutiu a nível nacional. E é lamentável quando ele fala que se ela não fosse a esposa do pai dele, ele já tinha mandado matar. Ele não usou a palavra matar, mas a palavra que ele usou é a mesma que matar. É triste. Mas tem pessoas que ainda têm coragem de dizer que ele não disse isso. Aí, cada um acredita naquilo que quer. Mas o que estou falando aqui é fato. Aconteceu. Lamentavelmente. Lamentavelmente. 7:31. Eu vou a mais um bloco de apoio cultural e retorno com muito mais informação para vocês aqui dentro do nosso programa Voz da Cidadania. 99807-5408, à sua inteira disposição. Participe do nosso programa
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0: Olha só, já são 7 horas 38 minutos. Aqui estou de volta para darmos continuidade ao nosso programa Voz da Cidadania. Abraçando aí a minha amiga Gil Santana, meu padrinho Sandoval, meu amigo Valdecota, sua esposa Mara, meu amigo Zé de Bié, Mariene, Erivan. Obrigado pelo carinho da audiência de vocês aqui no nosso programa. Mas, né, se não fosse a mulher de Jair Bolsonaro, ele já tinha mandado estancar. Vamos ouvir a fala dele.
1: Pelo que eu estava vendo lá nas matérias de Claro Teor, eu preferi nem assistir para não me contaminar, vamos dizer assim. Então não tem muita lógica. É, ainda mais ela sendo a esposa do meu pai, que eu sempre respeitei, né, que se não fosse, certamente, né, eu acho que não teria chegado nesse ponto, a gente teria estancado antes.
0: Se não fosse a mulher do meu pai, eu teria estancado antes. Lá no Rio de Janeiro, esse nome estancado é matar. Se Michele não fosse a esposa hoje de Jair Bolsonaro, Flávio Bolsonaro, pré-candidato a presidente do Brasil, já teria mandado matá-la. Não é fake news não, viu? É verdade. Ele falou e todo mundo acompanhou. Mas vamos lá, vamos trazer mais informação para vocês aqui dentro do nosso programa Voz da Cidadania. Aqui na FM Sertaneja, a conquista da região. Olha só, preso em Alagoas, suspeito de matar a esposa e cravar a faca na boca da vítima em Pulso Verde. Uma operação integrada entre as forças de segurança de Sergipe e Alagoas resultou na manhã do último sábado na prisão de um homem investigado por um brutal feminicídio ocorrido em Pulso Verde. Conhecido na comunidade como Cigano, o suspeito estava foragido e foi localizado na cidade de Carneiros, lá em Alagoas, onde vivia utilizando documentação falsa para ocultar sua identidade. Durante a abordagem policial, foi descoberto um verdadeiro arsenal em posse do investigado. Duas espingardas calibre 12, um rifle calibre 44 e diversas munições. A captura foi fruto de um trabalho conjunto entre as agências de inteligência dos dois estados. O paradeiro do suspeito começou a ser desvendado após análise de um vídeo gravado em Carneiros. A confirmação da identidade foi realizada por meio de tecnologia de reconhecimento facial. Após a prisão, o homem e os armamentos apreendidos foram encaminhados ao Centro Integrado de Segurança Pública CISP de Santana do Ipanema, lá em Alagoas, para as providências legais. O crime marcado por extrema violência chocou a população de Pulso Verde. A vítima é de Maria, ou é de Maria Rocha Silva Brito, que completaria 31 anos pouco tempo depois. Foi assassinada a golpes de faca dentro da própria residência. O fato que aconteceu na noite do dia 19 de março de 2015. Vizinhos relataram que o casal estava sozinho na casa por volta das 23 horas e 30 minutos. A polícia militar foi acionada por uma testemunha que encontrou Edmaria caída no quintal, já sem vida, com a faca de serra na boca. Logo após o assassinato, o agressor fugiu, pulando o muro do quintal. Investigações e relatos de familiares colhidos pela polícia já apontavam um histórico de agressões cometidas por Cigano à sua companheira. E agora, né, ela já está morta, mas ele está à disposição da polícia aqui do nosso estado. Vamos reproduzir áudio aqui no nosso programa. Minha prima Darcy, lá no povoado Bandeira, ouvindo o nosso programa. Darcy, bom dia.
2: Bom dia, Mauro Souza. Bom dia a todos os ouvintes da FM Sertaneja, Mauro. Na manhã de hoje, gostaria de parabenizar meu querido irmão Erisvaldo. Desejo a ele muita felicidade, muitos anos de vida. Que o menino Jesus te ilumine, dê muita saúde, muito sucesso em tua vida. Parabéns, mano. Desejo a você mil felicidade do mundo. Quero dizer a você que eu te amo. Um abraço, fique todos com Deus.
0: Valeu, Darcy, obrigado pela audiência, pela participação. Parabéns, felicidade, saúde, paz, sucesso, muitos anos de vida aí para meu primo que hoje completa mais uma primavera.
3: Parabéns, parabéns, parabéns para você.
0: Nosso amigo Wallace encaminhou outro áudio aqui para o nosso programa e eu vou reproduzir. Wallace, meu amigo, mais uma vez, bom dia.
4: Ô Mauro, eu voltando mais uma vez. Ontem eu estive lá na feira do Bugio, viu? Visitando o nosso amigo Arnaldo do Beijô, viu? Trouxe aquele bolinho de leite 1000% filé. Tô aqui, foi a noite todinha comendo bolo e aí ainda tem, viu? E ainda tem. Vou dar um pedacinho para o seu Alviedo, tomar um cafezinho, viu, seu Alviedo?
0: Tá vendo, Alviedo? Ele vai lá, compra e fica só mangando. Ainda mandou um pedacinho de bolo para Oviedo. Tá vendo, Oviedo? Oviedo lá no sítio Rancho Alegre. Aí, na labuta diária. Deve estar acompanhando o nosso programa. E o nosso amigo Wallace, né? Mais uma vez, foi lá visitar o nosso amigo Arnaldo do Beiju. Lá na Feira do Bugio. E aí, comprou. E tá aí degustando das delícias feitas pelo nosso amigo Arnaldo do Beiju e a sua família lá na cidade de Itabaiana. Aí nós não fomos lá ainda, né, Oviedo? Ficamos só, como diz o ditado, com água na boca. Mas valeu, eu fico feliz, né, que graças a Deus vocês estão se encontrando sempre e que o nosso intuito, o intuito do rádio é esse, é as pessoas fazerem novos laços de amizade. Cada um tem o seu pensamento, que são mentes diferentes, mas que o que me deixa triste, confesso a vocês, é ver que pessoas estão perdendo amizades por causa de política. É triste, é lamentável, mas cada um age do jeito que quer e da maneira que pensa. Se acha que está correto, ok. Mas eu jamais quero perder uma amizade por causa de que fulano vota em A e eu voto em B ou vice-versa. Jamais. Mas vamos lá, chegou mais um áudio aqui, eu vou reproduzir. É a minha amiga Edna, lá do povoado Caboge. Edna, bom dia.
5: Bom dia, Mauro Souza. Minha filha aqui é a lâmpada nada ainda.
0: Valeu, minha amiga. Sei o quanto está sendo difícil, né, a cobrança, mas espero que essa semana seja solucionado, né? Aqui a cidade já está quase toda concluída, espero que ele vá, né, eles vão aí ainda essa semana para resolver essa lâmpada aí. Tá bom, minha amiga Edna? Um abraço aí para Dona Lúcia Machado, para Luciene, para o Jailton França, um abraço para Maria Souza aí no sítio Santa Maria, abraço também seu Defonso, Dona Maria e Nininha, aí ouvindo o nosso programa Voz da Cidadania, na FM Sertaneja, a conquista da região. Olha só, caminhão carregado de tinta pega fogo na rodovia entre Lagarto e Riachão do Dantas. Um incêndio destruiu um caminhão carregado de tinta no final da tarde deste domingo 19. Na rodovia que liga os municípios de Lagarto e Riachão do Dantas. O Corpo de Bombeiros Militar de Sergipe foi acionado imediatamente e enviou uma equipe do 5º Grupamento sediado em Lagarto para conter a emergência. Sob o comando da tenente Miriam Oliveira, Os militares atuaram rapidamente no combate direto às chamas e no trabalho subsequente de rescaldo da estrutura. Apesar da gravidade do fogo e dos severos danos materiais que consumiram o veículo, a corporação confirmou que não houve feridos na ocorrência. A operação

Cevaro, o caminhão queimou, foi destruído. Estão aí, né, em uma campanha solidária de ajuda para ver se eles conseguem comprar um outro, porque era o ganha-pão da família. Um jovem casal, 26 e 23 anos, uma filha com 6, que perderam aí o seu caminhão. Já ontem, no final da tarde, esse outro caminhão, que estava carregado com tintas, pegou fogo também e perdeu toda a carga, e o caminhão também foi todo queimado. Lamentável. O fogo é rápido demais. Quando as pessoas acionam o bombeiro, que o bombeiro chega, às vezes consegue, mas muitas das vezes já está todo destruído. Mas aqui a informação não para, continua, pede passagem dentro do nosso programa. E nós estamos em 2026, é ano de eleição, a Copa do Mundo já passou, agora vamos retornar aí aos campeonatos estaduais, né? Estaduais, brasileiro, Copa do Brasil, Libertadores, né? E é ano também de eleições. E acompanhando ao calendário eleitoral 2026, a partir de hoje, já pode ser realizada as convenções partidárias para a escolha de candidatos, né? A partir de hoje, segunda-feira, abre-se um dos prazos mais importantes do calendário eleitoral. É o período para a realização das convenções partidárias, que segue até o dia 5 de agosto. Os partidos políticos e as federações partidárias estarão autorizados a deliberar sobre a formação de coligações e a escolha oficialmente as suas candidaturas de candidatos e seus candidatos para as eleições gerais de 2026. Neste ano, o eleitorado irá às urnas para eleger os ocupantes do cargo de presidente e vice-presidente da República, governador e vice-governador, duas vagas de senador, deputado federal, deputado estadual ou distrital. E hoje já acontece aqui em Sergipe a convenção do Republicano. Hoje, lá no bairro Santa Maria, em um espaço de festa lá, vai acontecer a convenção do pré-candidato Valmir de Francisquinho, candidato ao governo de Sergipe. Depois de longa demora e espera, mas hoje será oficialmente dito a todos os eleitores que a Priscila Filizola, a filha de Berivaldo, será a pré-candidata a vice. Valmir de Francisquinho tentou encontrar um outro nome, mas não conseguiu. E aí vai ter que engolir Priscila. É visível que Valmir não queria, porque desde quando Priscila saiu do agrupamento do governo, que foi para lá, ela foi com esse pensamento, mas Valmir ficou ali o tempo todo judiando, e já no apagar das luzes, agora ele decide que vai ter ela como pré-candidata a vice na chapa dele. E aí vai ser lançado também os senadores do agrupamento e os demais pré-candidatos a deputado federal e deputado estadual. Os senadores do agrupamento é o delegado André Davi e o doutor Eduardo Amorim. Hoje, às 18 horas e 10 minutos, tem início a convenção do Republicanos lá no bairro Santa Maria. E aí, os pré-candidatos, lideranças, estarão por lá para prestigiar esse momento. Não é isso? Mas vamos lá, vamos falar com

0: Arnaldo do Beiju, ele que vem direto lá da cidade de Itabaiana para falar conosco. Arnaldo do Beiju, meu amigo, bom dia.
1: Bom dia, meu amigo Mauro Souza, aquele abraço do Arnaldo do Beiju, sintonizado no Voz da Cidadania. Mandando um abraço aí ao nosso amigo Wallace, o Chulainha, o Dede Paco Fileiro Santos, Dona Esté, o senhor José Alves do João da Mota aí, né? Ao nosso amigo Clássico da Sabe Contável, né? E a todos que sintonizam o Neguinho de Peró, todos que sintonizam o Voz da Cidadania, né? Agradecendo mais uma visita do nosso amigo Wallace, né? Esteve lá ontem, comparecendo lá na Feira do Bugio, e dando, né, uma grande satisfação ao Arnaldo do Beiju de comparecer lá na barraca, né? E nos ajudar sempre, como ele faz, né? Sempre dando uma força ao amigo, compartilhando os nossos produtos, que a gente fica muito feliz com isso, viu? Muito obrigado, meu amigo Wallace. Deus abençoe a você e a toda a sua família. Um grande abraço, Arnaldo do Beiju, fica muito feliz, viu? Meu amigo Mauro, por cá muita chuva, viu? Dentro de ontem que chove, choveu ontem, à tarde e à noite, e hoje já amanheceu chovendo novamente, viu? Está uma bênção de Cristo por aqui, graças a Deus, né? E em relação ao jogo, né? Mais uma vez, a arbitragem tentou ajudar a Argentina, mas dessa vez não foi possível, né? A Espanha levou a sério o jogo até o final e conseguiu sair com a vitória, mas foi nítida a tentativa, né, da arbitragem levar vantagem para a Argentina, né, para ajudar a Argentina. Depois que a Argentina se sentiu pressionada, sem conseguir finalizar nenhum chute a gol, começou a mudar para espancamento, né? E aí a gente viu a qualidade do futebol, né, da Espanha. Então, foi merecida a vitória da Espanha, viu? E o povo fica triste porque o Brasil não conseguiu o êxito na Copa. Isso aí não é novidade, não, né? Aqui no Brasil, os jogadores não levam a sério, né, o futebol. É isso, meu amigo Mauro. Grande abraço, viu?
0: Valeu, meu amigo Arnaldo. Obrigado pela audiência, pela participação, por seu comentário com relação à grande final da Copa do Mundo que aconteceu ontem. Foi visível, claramente, que a arbitragem tentou, mas não conseguiu ontem, ajudar a equipe da Argentina. Infelizmente. É o que acompanhamos, não só no jogo de ontem, mas em outros jogos, a arbitragem sempre tentando ajudar a seleção da Argentina. Foi visível para todo mundo. E ontem, a Argentina não conseguiu e partiu para a agressão. É nítido de jogadores e times argentino, pancadaria. E o que mais chamou a atenção, que quem acompanhou até o final e ficou ali acompanhando o momento antes da entrega da premiação, eu não fiquei porque fui para a missa, né? Mas teve confusão de jogadores da seleção da Argentina para agredir jogadores da seleção da Espanha após o término já do jogo. Infelizmente. É lamentável essa situação. A nossa amiga Nininha deu um joinha, mandou o coração, estão lá de rádio ligado, ouvindo o nosso programa. E o nosso amigo Wallace enviou mais um áudio aqui, eu vou reproduzir para finalizar o nosso Voz da Cidadania de hoje. Meu amigo Wallace, mais uma vez, bom dia.
2: Mauro, eu volto mais uma vez.
0: Sim.
2: O povo tem que entender que política passa e as amizades ficam. É porque estão confundindo mais as amizades por causa das políticas, né? Política é política, amizade é amizade. Os políticos brigam, daqui a pouco estão todos juntos. Aí as amizades vai e acaba por causa de político. Vários políticos, vários, né? Não vou dizer todos, não. Não tem consideração ao eleitor, não. Eu quero ter minhas amizades, seja lá, a pessoa vote em quem quiser, em quem achar melhor. É um direito democrático de cada um votar em quem achar que é melhor, né? Eu jamais vou estar tá perdendo minhas amizades por causa de política. Aí um diz, ah, você vota em fulano? Não, eu voto em fulano, mas você vota em quem você quiser. Jamais a gente vai brigar por causa de política. Não tira o seu direito de votar em fulano, em ciclano, mas as amizades ficam. Política é passageira, é em 4 anos, e amizade é pro resto da vida.
0: Bem verdade, meu amigo Wallace, concordo plenamente com você. Cada ser humano tem o seu direito de escolher. Se fosse para todo mundo votar só em um candidato, não existiria 5, 6. E aí você escolhe o seu porque você tem o seu pensamento. Eu escolho o meu porque eu tenho o meu pensamento. E assim a vida vai continuar. Agora, o que se tem que preservar é as amizades, as famílias. Quantos familiares aí hoje estão de mal porque um vota em A e o outro vota em B? Na direita ou na esquerda, como é dito. E quantos amigos já perderam as amizades por causa de político? E aí hoje os políticos estão abraçados, juntos. E aí a nossa amiga Naná disse, é verdade, amigo. E se é verdade, é sobre o que o Wallace falou. É sobre o que eu estou falando. Vamos escolher, fazer a sua escolha. Agora vamos respeitar as pessoas e vamos manter os nossos laços de amizade. Muitas das vezes, você sabe o que é que tem que ser feito? Olha, eu voto em Chico e você vota em Francisco. Pronto, nós nos encontramos, vamos conversar, vamos falar de futebol, vamos falar de chuva, vamos falar de roça, esqueça a política. São 3 coisas. Futebol, política e religião. Você nunca vai conseguir debater e os dois estarem certos. Um vai estar certo, o outro vai estar errado. E por esse motivo, acaba-se perdendo uma amizade. Então, o que tem que ser feito? É valorizar as amizades, é valorizar a família. Vamos pensar assim, que depois do dia 4, no dia 5, quando termina o primeiro turno, se já foi eleito no primeiro turno, na terça-feira seguinte, o cara está lá descansando com a família, curtindo a vitória, e aí os adversários já começam a mandar mensagem. É, rapaz, não deu para mim, parabéns para você. Se xingam, fazem de tudo nos palanques. Mas depois, estão juntos, sentados em uma mesa farta, em almoço, em janta, em café da manhã. E você, eleitor, que perdeu a amizade de um amigo, que perdeu a amizade de um familiar, fica sem ter o seu parente, nem pelo menos para conversar. Abraçando meu amigo Deivinho, obrigado pela audiência. Um abraço para Álvaro, Dona Maria, Marlene e Marli, lá no Taboado. Que Deus continue sempre nos abençoando. E assim eu finalizo o Voz da Cidadania de hoje. Prometo retornar às 15 com o nosso Expresso Sertanejo, aqui na FM Sertaneja, a conquista da região. A todos um bom dia, paz e bem. Uma semana abençoada, com paz e proteção divina, porque Deus capacita os escolhidos.
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0: Bom dia e até às 15 horas com o Expresso Sertanejo, se assim o nosso bom Deus nos permitir.

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6: 8 horas e 12 minutos.

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Não tem jeito, meu compadre. Vambora. Ela vacilou comigo, nós estamos aí, né? Tudo certo.

0: Coração partido!
1: Eu acho que você tem que mandar aquela mensagem. Mas manda o que tá no seu coração. Porque se fosse eu...

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0: teve explicação.
1: Boa noite, Uberlândia! Faz barulho aí, Uberlândia, que eu quero ouvir! Que coisa linda!

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2: 10 horas e 39 minutos.

0: essa aqui, ó.
1: Alô, minha fortaleza!
0: Tá ali também!
1: Chão de avião! É.
2: Tá ali também!
1: Chama!
0: Essa dó!

essa aqui, contestando de muita gente.

abre todos os apaixonados do mundo do original. Sentiu? É vibe.

0: Muito obrigado.
1: O número 2, Safadão, Revaqueiro e o time da Formada.
2: O time formou aqui, olha.

0: cara de canção, hein?
1: Paredão e vaquejada.
0: É, é bom. Joga a mão pra cima e quem tá feliz.
2: Que pancada, meu patrão. Pancada.
3: Clima, amigo, clima.
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0: Vamos remarcar aí, minha Paraí!
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2: 11 horas e 20 minutos.
0: Vai crescer! Rei Barqueiro, vem aí, Gilson Neto! Brucelose, o sucesso!

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4: 11 horas e 34 minutos.

0: pedaço com o DNA do barco.
1: Essa é o Willy Laguejada original. Ai, meu
2: Deus. Ei, Marcelo! Que saudade de você.

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1: Gilvan Lacerda, missionária Cristiane Lacerda.
2: Eu conhecer, desejo o amor do meu Jesus. A glória sempiterna do Rei, do meu Deus. É aprender, desejo a santa e boa lei, cumprir o seu mandato com toda a sua grei. Reproduzir almejo a vida de Jesus, ser manso, ser humilde, também servir a Deus, eu aprender almejo com Jesus Cristo a orar sozinho na montanha, com o Senhor falar. Amar eternamente, desejo a ti, Jesus, pois tu por mim sofreste a maldição da cruz. Ó Salvador, concede que alcance teu amor, a mim, ovelha tua, contempla com favor. É isso aí. A partir de agora está entrando no ar o programa Papo Sadio, hoje, segunda-feira, dia 20 de julho de 2026, 20 do mês 7 de 2026. Temperatura aqui em Feira Nova, termômetro marca

Um programa Papo Sadio, segunda, quarta e sexta, aqui na FM Sertaneja, às 10 para meio-dia, sábado, às 8 da manhã. Programa Papo Sadio, despertando o sertão, falando ao coração, comunicando vida, e o programa é para você. Vamos para a ilustração do dia do programa de hoje e a gente volta já já. E enquanto isso, você pode ligar e participar 99807-5408 e 99911-3710. Bom almoço!

Quem não conhece aquela fábula extraordinária que fala da cigarra e da formiga? Desde criancinha, nós ouvimos esta história, que é conhecida e divulgada no mundo inteiro como exemplo de trabalho. A história diz que, durante o verão, a cigarra ficava o tempo todo cantando e tocando o seu violão, enquanto a formiguinha, para baixo e para cima, carregava folhas e trabalhava. E quando o verão passou e chegou o inverno, a cigarra estava morrendo de frio. E ela foi ali na porta do formigueiro pedir abrigo. E ela implorava: "Dona Formiga, me deixe entrar. Me dê um pedacinho de folha para eu me agasalhar. Eu estou morrendo de frio." E a formiga perguntou: "Mas, Dona Cigarra, a senhora não tem uma folha para se cobrir?" E ela disse: "Não, não tenho, tenha pena de mim." "Mas por que a senhora não tem nenhuma folha para se cobrir? O que a senhora fez durante o verão?" "Ah, durante o verão eu curtia o sol, o dia bonito, ficava tocando e cantando. Por isso que eu não tive tempo de preparar uma folha para me cobrir no inverno." Aí a formiga respondeu: "Eu sinto muito, mas o que eu tenho é para uso meu e da minha família." E a cigarra acabou morrendo de frio. Essa história ilustra os dois tipos de pessoas que há no mundo: o trabalhador e o preguiçoso. Alguns acham que trabalhar é para otário. É que nem aquela história que me contaram também. Disse que a mulher do censo foi até uma rua, num morro, e perguntou para a mulher: "Quantos filhos a senhora tem?" E ela respondeu: 8. "Todos vivos?" perguntou a mulher do censo. E a senhora respondeu: "Não, só um é vivo." "É, os outros morreram?" "Não, não, os outros trabalham." Quer dizer, as pessoas acham que trabalhar é para bobo. Mas toda pessoa que trabalha vai colher o benefício e vai ter provisão para os dias amargos da vida. E a palavra de Deus no livro de Provérbios, no capítulo 6, no versículo 6, tem aqui um conselho interessante. Escute só: "Vai ter com a formiga, ó preguiçoso. Olha para os seus caminhos e sê sábio, a qual, não tendo superior, nem oficial, nem dominador, prepara no verão o seu pão, na cega ajunta o seu mantimento. Ó preguiçoso, até quando ficarás deitado? Quando te levantarás do teu sono? Um pouco de sono, um pouco tosquenejando, um pouco encruzando as mãos para estar deitado. Assim te sobrevirá a tua pobreza como um ladrão, e a tua necessidade como um homem armado." Veja, a pessoa que trabalha está tranquila, mas a que está na preguiça, ainda que curta o descanso e o lazer, um dia vai ser surpreendida pela necessidade.

palavra de Deus nos ensina a trabalhar. Há pessoas que dizem, ah, mas Deus trabalhou 6 dias e descansou no sétimo. E as pessoas pensam que Deus está descansando até hoje. Mas Jesus, quando veio aqui na terra, ele disse, o meu Pai trabalha e eu também trabalho. E Jesus não descansou nem no sábado. O trabalho dignifica o homem, não é verdade? O trabalho honesto. Mas Deus também não quer que você seja uma pessoa que viva só para o trabalho e preocupado com as coisas do dinheiro. Vamos lá no Novo Testamento para ver o que o Senhor Jesus disse, usando também como exemplo a natureza. Ele disse assim, olhai para as aves do céu, que não semeiam, nem cegam, nem ajuntam em celeiros, e vosso Pai Celestial as alimenta. Não tendes vós muito mais valor do que elas? Então alguém quer usar esta palavra do Senhor Jesus para justificar a falta de trabalho. Mas a palavra de Deus não está mandando você ficar deitado o dia inteiro numa rede, esperando as coisas caírem do céu. Jesus está dizendo que você não deve andar inquieto, preocupado com a tua vida, achando que não vai ter nem o que comer, nem o que beber, nem o que vestir. Ele disse assim, por isso vos digo, não andeis cuidadosos quanto à vossa vida, pelo que haveis de comer, ou pelo que haveis de beber, nem quanto ao vosso corpo, pelo que haveis de vestir. Não é a vida mais do que o mantimento e o corpo mais do que a vestimenta? Jesus afirmou, por que andais tão solícitos? Olhai para os lírios do campo, como eles crescem, não trabalham nem fiam. E eu vos digo que nem mesmo Salomão, em toda a sua glória, se vestiu como qualquer deles. Pois, se Deus assim veste a erva do campo, que hoje existe e amanhã é lançada no forno, não vos vestirá muito mais a vós, homens de pequena fé? O que o Senhor Jesus está querendo dizer? Que você, eu, não devemos andar excessivamente preocupados quanto à nossa vida. Porque a vida não é só trabalho também. A vida não é só preocupação com a roupa, com o alimento e com a vestimenta. Não devemos andar inquietos perguntando, e agora? Que comeremos? Ou que beberemos? Ou com que nos vestiremos? Porque todas essas coisas as pessoas do mundo procuram. De certo, vosso Pai Celestial bem sabe que necessitais de todas essas coisas. Mas buscai primeiro o reino de Deus e a sua justiça, e todas essas coisas vos serão acrescentadas. O Senhor Jesus quer que você tenha um estilo de vida onde a tua prioridade não seja procurar as coisas do mundo, mas buscar em primeiro lugar o reino de Deus. Agora, para buscar o reino de Deus, dá trabalho. Jesus não está referendando a preguiça. Ele não está concordando com aquela pessoa que não está nem aí para a vida. Ele está dizendo, olha bem, o que você vai buscar? Veja bem com o que você vai se preocupar. Olha o que vai ocupar agora os teus pensamentos e as tuas necessidades. Buscar primeiro o reino de Deus. O preguiçoso, ele não trabalha e também não busca o reino de Deus. Ah, não vou na igreja não, estou cansado. Ah, não vou ler a Bíblia não, estou cansado. Ah, não vou orar não, agora eu vou dormir. Pois é, Jesus não está concordando com a preguiça. Ele está dizendo para você, tenha um novo estilo de vida. Confie que o Pai Celestial conhece as tuas necessidades, porque foi Ele que te criou. Acredite, Deus sabe o que você precisa antes até de pedir. Mas buscai primeiro o reino de Deus. Busque o reino. Jesus disse que somente se apodera do reino aqueles que o tomam à força. O preguiçoso não vai conseguir, porque ele está sempre esperando que as coisas venham ao encontro dele. E Jesus está dizendo, não, não, é você que tem que ir ao encontro do reino. Buscar.
buscai primeiro o reino de Deus e a sua justiça, e todas as outras coisas vos serão acrescentadas. Meu amigo, vai ter com a formiga. A formiga não tem chefe, não. A rainha do formigueiro está lá, naquela câmara, onde poucos conseguem vê-la. Mas todos obedecem à organização do formigueiro. Cada formiguinha sabe da sua responsabilidade. Eu nunca vi uma formiguinha dizendo: essa folha é pesada demais para mim. Essa folha é o dobro do meu tamanho. Ah, vou pegar uma menorzinha. Mas quando você observa o formigueiro, está lá, ela no seu caminho, carregando uma folha 4, 5, até 10 vezes maior do que ela. E quem ela está obedecendo? A sua própria responsabilidade. A formiguinha faz todo esse trabalho com disciplina e vontade o tempo todo para agradar a rainha. E você vai buscar o reino de Deus para agradar a quem? Ao Rei dos Reis e ao Senhor dos Senhores. Então arregace as tuas mangas. Vá para a casa de Deus. Coloque a tua vida no altar do Senhor. Abandone toda a preguiça. Ore, jejue, leia a palavra, medita, prega, trabalha, faça a tua parte. Busque o reino de Deus e toda a sua justiça. E Deus, o Pai, não vai deixar faltar nada para a tua vida. Ele vai te abrir portas onde não tem portas. Ele vai te dar livramento na hora da perseguição. Ele vai te guardar nos momentos de tribulação. Se você estiver buscando o reino de Deus em primeiro lugar, Deus também vai te colocar em primeiro lugar no seu reino.

0: Pois é, o programa Papo Sadio. Segunda, quarta e sexta, aqui na FM Sertaneja, às 10 para meio-dia, sábado às 8 da manhã. E a internet está um pouco lenta agora. Nós vamos para a polêmica. Enquanto isso, vamos para a polêmica. Agora são exatamente 12 e 6.
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0: É, polêmica de hoje. Sobre a vida de Paulo e Silas. Vamos tratar aqui de Paulo, principalmente Paulo. Silas o acompanhava. E está em Atos capítulo 16. Mas antes eu quero mandar um abraço a todos os líderes aqui, todos os ministros do Evangelho aqui de Feira Nova, você de todas as igrejas, vocês de todas as igrejas aqui da cidade, você diácono, presbítero, evangelista, missionário, pastor. Inclusive convidar você a estar conosco no culto da comunhão, que vai ser realizado no sábado, ali no Centro de Criatividade Evangélico, Casa de Deus. Por que culto da comunhão? Culto da comunhão é porque o objetivo é juntar toda a igreja aqui num local aonde juntos nós vamos comungar do mesmo propósito. Pensamento é que haja comunhão entre todos, tanto da liderança quanto dos irmãos das igrejas evangélicas, mas também os católicos, os espíritas são convidados a estar conosco. Tá certo? Então, visitantes, todos visitantes, vocês visitantes serão bem-vindos ali naquele culto. Onde é que vai ser, pastor, e qual horário? Vai ser no Centro de Criatividade Evangélico, Casa de Deus, CCSD. Centro de Criatividade Evangélico, Casa de Deus, na Praça Gerino Joaquim dos Santos. E às 19 horas, 7 horas da noite. Então fica aí o convite e um abraço para todos vocês. Lembrem aí, próximo sábado, às 7 horas, no CCSD, ok? Na Praça Gerino Joaquim dos Santos, às 19 horas, 7 horas da noite. Hoje à noite, também eu quero aproveitar e convidar hoje à noite você a participar com sua criança ou adolescente, a partir de 7 anos de idade, às 7h30, no Centro de Criatividade Evangélico também, aonde nós teremos uma escolinha bíblica, toda segunda-feira uma escolinha bíblica, às 7h30, escola bíblica, escolinha bíblica para as crianças e os adolescentes ali no Centro de Criatividade Evangélico. Agora, todos são convidados também, tá certo? Não somente você que é evangélico, mas todos que consideram a palavra de Deus, todos que admitem que a palavra, a Bíblia Sagrada, é escritura inspirada por Deus. É a única escritura que vem com a autoridade de Deus, com o selo de Deus, no sentido da vontade de Deus, a vontade absoluta de Deus. Ok? Então fica o convite também para vocês. Crianças e adolescentes, os pais podem ir e levarem suas crianças e seus adolescentes. Agora, às 8 horas, espaço recreativo, onde teremos brincadeiras, coreografia. Então, às 8 horas, de 8 às 15 para as 9, 9 horas. E também alguns docinhos para as crianças, tá certo? E os adolescentes também, ok? Então, a partir de 7 anos de idade, 7 e meia, e todas as idades, às 8 horas, ok? Às 20 horas, hoje mesmo, pois é, então, Paulo e Silas exortaram as pessoas a transgredir a lei. Por quê? Porque no texto que nós vamos ler, diz o seguinte: Paulo e Silas são açoitados e presos. Veja, vendo os seus senhores que se lhes desfizera a esperança do lucro. Vou ler um pouquinho antes, para a gente entender melhor, a respeito de uma jovem que adivinhava. E o que aconteceu, que o texto nos ensina. Então, vou ler a partir do 16. Aconteceu que, indo nós para o lugar de oração, nos saiu ao encontro uma jovem possessa de espírito adivinhador, a qual, adivinhando, dava grande lucro aos seus senhores. Seguindo a Paulo e a nós, clamava, dizendo: estes homens são servos do Deus Altíssimo e vos anunciam o caminho da salvação. Isto se repetia por muitos dias. Então Paulo, já indignado, voltando-se, disse ao Espírito: em nome de Jesus Cristo, eu te mando, retira-te dela. E ele, na mesma hora, saiu. Havia um espírito, como existem outros espíritos. Por exemplo, o espírito dos vícios, o espírito da intriga, né, da briga. Existe também o espírito da adivinhação. E esse foi o espírito que Paulo deu uma ordem para que saísse. Ela estava acompanhando Paulo e Silas e os outros discípulos, certamente Lucas também. E por que Lucas? Porque Lucas certamente escreveu o livro de Atos. E aqui no texto mostra assim que eles estavam juntos. Vamos ler o texto seguinte, continuando do 19, diz o seguinte: vendo seus senhores que se lhes desfizera a esperança do lucro, porque ela dava lucro, adivinhando, dava lucro para os seus senhores, era uma jovem que dava lucro para os seus senhores. Então, vendo seus senhores que se lhes desfizera a esperança do lucro, agarrando em Paulo e Silas, os arrastaram para a praça, à presença das autoridades. E, levando-se aos pretores, disseram: estes homens, sendo judeus, perturbam a nossa cidade, propagando costumes que não podemos receber nem praticar, porque somos romanos. Então, Paulo e Silas exortaram as pessoas a transgredir a lei. Veja, a lei romana obrigava os cidadãos a cultuar o imperador e o Estado. Era um regime totalitário, um regime teocrático, comunista. E Paulo conclamava as pessoas a adorar e a servir somente a Deus. E nesse aspecto, ele e Silas eram culpados de, por meio da pregação, ameaçar a prática do culto ao imperador. Vou repetir, nesse aspecto, sim, Paulo e Silas eram culpados de por meio da pregação, ameaçar a prática de culto ao imperador. Que a Bíblia contradiz um culto ou adoração a qualquer outra pessoa. E, obviamente, porém, acontecia o seguinte: os senhores da jovem escrava usaram essas acusações como pretexto para impedir que Paulo prejudicasse os seus interesses comerciais. Então, assim como hoje usam escravos, é uma forma de escravizar, inclusive muitas vezes até os próprios filhos, colocando eles como pedintes, e algumas dessas crianças ou adolescentes ou até jovens são forçadas e deixam de estudar, deixam de estar na sala de aula, né? Em relação a haver uma proibição, estou aqui com o meu entendimento, não é entendimento geral, mas em relação a haver uma proibição quanto ao trabalho infantil, por um lado é interessante, por outro lado não. Né? Então, quantas pessoas que cresceram trabalhando, se acostumaram a trabalhar, né? E não causaram problema para a família porque foram acostumadas a trabalhar. Outras que correram justamente esse risco, né? E terminaram causando dano à família porque foram impedidas de trabalhar. Então, tiveram mau costume, foram viciadas, inclusive a pedir. Né? Então, isso é perigoso. Mas aquela jovem era escrava. Era escrava de judeus, ou de um judeu, né, que ela se aproveitava dela com a adivinhação. E havia um espírito nela adivinhando as práticas de alguém ou de algumas pessoas. Só que ela, nesse instante, Deus permitiu, ou Deus levou ela a acompanhar Paulo e Silas e mais um grupo de discípulos. E aí termina que Paulo repreende aquele espírito. Né? Então, a gente entende aí, aprende inclusive, né, a questão dos espíritos atuando em várias direções. Várias direções eles têm atuado. É como hoje, né? Não é diferente de hoje. Muitas vidas são levadas a certos vícios ou certos maus costumes, porque mau costume é vício, vício é mau costume, e aí terminam sendo prejudicadas, né? Prejudicadas quando adultas. Aliás, prejudicadas começando no período de criança, no tempo em que era criança, ou que é criança, até se tornar adolescente, depois jovem e adulto. Né? Então, A gente pode sim, e a Bíblia dá base para isso, para expulsar qualquer espírito que atue nessa direção ou nessas direções, ok? Então, Atos 16, e aí os ouvintes podem observar em Atos capítulo 16, a partir do versículo 16 também, até o 21. Eu li até o 21. Ainda vai ficar por aqui hoje, programa Papo Sadio, tratando corpo, alma e espírito, comunicando vida. Vamos tentar aí passar essa música bonita. Eu já sabia quem me guardava, Caleb Martins.

Vamos ouvir mais uma música agora com Samuel Eleutério. Eu vou abrir o mar. Pois é, programa Papo Sadio, falar em Samuel Eleutério, sexta-feira, ali no Centro de Criatividade. Coreografia com as mulheres a partir das 7h30 da noite. A partir das 7h30 da noite, coreografia no Centro de Criatividade Evangélico. Tá certo? Então, as mulheres são convidadas a estarem conosco também na Praça Gerino Joaquim dos Santos, às 7h30, 19h30, na sexta-feira. Vamos ouvir. Samuel Eleutério, vou abrir o mar.

0: E nós vamos agora para o informativo Papo Sadio de hoje, às 12 horas e 31 minutos.
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2: Notícias parece até piada, mas não é. Uma promotora de justiça repreendeu publicamente uma citação a Deus, sim, a Deus, na abertura de um evento em Duque de Caxias, no Rio de Janeiro. Ela disse que a fala seria inconstitucional e afirmou que a fé deveria ficar no âmbito privado. Nós vamos assistir o vídeo que mostra a fala que causou essa reação e no mesmo vídeo você vai ver a manifestação dessa promotora. Olha só.
3: Esperança ou um carinho de alguém que ele coloque em nosso caminho. Um abraço de Deus nunca prende, acolhe. Não condena, transforma. É um abraço que cura feridas invisíveis, renova a fé e nos lembra que nunca, nunca estamos sozinhos na caminhada. Quando nos permitimos descansar na sua presença, no seu abraço, descobrimos que o maior refúgio é o seu amor. Um amor que permanece fiel em todos os tempos. Que hoje você sinta esse abraço acolhedor envolvendo a sua vida e renovando as suas esperanças para continuar no seu trabalho árduo, sem desistir. Com você.
4: Cumprimento a mesa na pessoa da Ana, nossa estudante, e fico muito feliz de compor uma mesa exclusivamente com mulheres, isso me dá muita satisfação. Eu vim preparada para falar muito sobre o conceito tutelar, dizendo a importância do atendimento, da garantia dos direitos da criança e adolescente e da importância que o Conselho Tutelar representa dentro da Constituição da República. Mas, ao início do evento, eu fui assolapada por uma oração evangélica. E eu, como promotora de justiça, não posso me furtar ao dever de garantir a cada uma, a cada um e a mim mesma o direito à liberdade religiosa. O evento não seja um evento público, assim dizer, como patrocinado pela Prefeitura Municipal de Duque de Caxias. O evento é proporcionado por uma associação civil. É um evento público no sentido de que qualquer pessoa, qualquer cidadão, caxiense ou não, possa participar desse evento. E, como qualquer cidadão, e eu me incluo nesse grupo de qualquer cidadão, temos o direito à nossa fé, a propalar a nossa fé, a nossa intimidade. E eu preciso esclarecer à organização do evento e à associação que a fé é um direito privado, que não deve ser estendido a outras pessoas num evento público. Eu estou extremamente emocionada, extremamente ofendida com o início da apresentação que teve aqui. Porque assim, eu não sou evangélica, eu tenho não tive uma oração, mas tive quase. Teve uma chamada a Deus, ao sentimento de Deus. E eu, como pessoa e como promotora de justiça, tenho que esclarecer que isto é inconstitucional.
5: Opa,
4: inconstitucional. E assim, ao final da mensagem que foi propalada, eu mandei uma mensagem para a Silvia, eu falei que se puxasse uma oração, o Ministério Público iria se retirar. Mas foi. E olha só, se a senhora começar a interferir na minha fala, na fala do Ministério Público, eu me retiro. A senhora já teve essa oportunidade de falar. E agora quem fala é o Ministério Público. E eu aqui represento o Ministério Público. E eu tenho garantia constitucional para estar neste local e ocupar esse espaço. E esse deboche ofende ao Ministério Público e à Constituição da República, que a senhora, enquanto representante de uma associação que deve proteger os conselhos tutelares, deveria respeitar a Constituição da República. Tá? E aí, assim, dando um pouco da minha fala... Porque...
5: Gente, estamos revoltados aqui, né, cara?
2: Não, o que foi isso? Minha nossa senhora.
5: É... Bom, eu não sei o nome dessa promotora aí, né? Até a Raquel, que fez essa matéria, tomou o cuidado de não dar o nome da promotora, que a gente vê aí que ela se ofende facilmente, né? Ela diz que ela está ofendida com a mera menção a Deus. Tia, tá ofendida, levanta e vai embora. E aí depois também ela começa ali brigar com uma integrante ali da mesa, e aí ela diz uma coisa que é muito grave, isso vindo de alguém, um membro do Ministério Público, dizer que é inconstitucional. O sujeito lá estava fazendo uma homenagem, não estava nem fazendo uma oração, nem nada, né, cantando um louvor ou coisa parecida. Ele estava lá fazendo até uma homenagem, um texto bastante simples, bastante piegas até, queria emocionar. Isso é um encontro ali de conselhos tutelares, então é um assunto que está ligado à família, ao cuidado das crianças também. Mas assim, por algum motivo aí, a sua imaginação pode funcionar tanto quanto a minha está funcionando neste momento, por algum motivo essa senhora aí se sentiu ofendida com a simples menção a Deus. E aí ela diz que é inconstitucional, por quê? Porque ela faz uma confusão que é muito comum, eu acho que vale a pena esclarecer aqui. E quando a gente fala que o Estado brasileiro é laico, e sim, o Estado brasileiro é laico, isso aí está na nossa Constituição, isso quer dizer que o Estado brasileiro não pode impor uma religião, uma fé oficial. A gente é livre para ter a fé que a gente quiser, para a gente ter a religião que a gente quiser, para a gente ter a cultura que a gente quiser. Você é cristão, muçulmano, umbandista, budista, qualquer coisa. A gente pode, e a gente pode sim expressar a nossa fé publicamente. Inclusive, outra fé que a gente pode expressar, e eu acho que foi isso que ela fez, inclusive, se é inconstitucional, ela acabou de cometer aí uma ilegalidade, que é a fé ateia, que não deixa de ser uma espécie de fé também, né? Então, assim, eu quero deixar bem claro isso, existe uma diferença entre Estado laico, o Brasil é um Estado laico, mas não é, nunca foi, e eu espero que jamais seja, um Estado ateu como esse aí que a promotora defende. E eu fico aqui me perguntando, Carla, não quero te colocar nessa berlinda, porque é uma pergunta bastante difícil, mas quero também ouvir aí do nosso espectador, se você quiser, opine, vamos conversar aqui pelo chat. Por que que Deus incomoda tanto, né, algumas pessoas, que a simples menção a Deus incomoda tanto uma pessoa? Vou repetir aqui, gente, não foi uma oração. E assim, a promotora ali, ela não está obrigada a participar de nenhum ritual religioso, não é nada disso. Então assim, eu só acho, não sei se vocês vão concordar comigo, que cabe a nós, quem é cristão, é claro, a rezar pela alma dessa senhora aí, pelo menos enquanto for permitido, né, Carla?
6: Pouca gente sabe disso, mas dá para aprender Excel em apenas...
2: De muita oração mesmo, e tem que ser em silêncio, viu, pessoal? É, a Gorete disse o seguinte: promotora do Conselho Tutelar que lida com crianças vulneráveis, misericórdia, se sente ofendida. Aí o Bill MP disse autoritária. E aí temos alguns pis aqui, né? O Pi está esperando esses encapepi. A hora vai chegar, o Antônio Kleber escreveu aqui. Aí a Gorete, ai Gorete, misericórdia, ela disse assim: é capaz do Lula nomear essa coisa para o STF? Surreal. E é realmente surreal o que a gente está vendo aqui. A gente já vinha falando sobre a questão dos... Isso aconteceu, inclusive, vocês devem estar lembrados, quando o Frei Gilson fez uma... cultuou a Bíblia em algum momento e aí teve parlamentar falando que ele estava sendo machista, usando a misoginia contra o Frei Gilson. Gente, esse é só o começo do caos. A gente está vendo uma situação onde a palavra de Deus não vai poder ser falada em público, você não vai poder expressar a sua fé, que é o que as religiões, né, principalmente as cristãs, deixa muito claro que você tem liberdade para expressar a sua fé, até porque o Estado é laico, mas você tem essa liberdade de expressar a sua própria fé, de fazer o seu sinal da cruz, de fazer a sua oração onde quer que você esteja, sem vergonha ou muito menos medo que alguém lhe processe por isso. Será que é isso que a gente está vendo? Que tá, a gente está indo para esse caminho mesmo? A gente não pode esquecer que a cristofobia existe. A gente não pode esquecer que tem missionários, padres, evangélicos, bispos, pastores, na África, por exemplo, que estão fazendo suas orações e suas missas com uma metralhadora pendurada no ombro para defender o seu povo e a sua religiosidade, com medo de que o povo cristão seja morto. E isso é uma realidade em muitos lugares do mundo, e isso só está no começo no Brasil. Prestem bem atenção. A situação pode ficar muito mais séria do que a gente imagina.
5: Paulo. Não, eu estou aqui pasmo ainda com a mulher, o que ela disse, né? Até uma espectadora aí fez menção à arrogância dela quando entram ali num embate. Realmente, a mulher é extremamente arrogante. Infelizmente, isso aí, desde o princípio dos tempos, arrogância e ignorância sempre caminharam bastante juntas, né? A gente vê, essa é a nossa elite, hein? Que não acho que essa senhora aí ganha pouco, não. Ganha muito, mas muito dinheiro mesmo. Passou, teve, né, a sorte ali de ter uma capacidade de decoração e de decorar aquela decoreba toda, passou no concurso público e acha que pode ficar defecando regra nesse tipo de evento e dizendo asneiras como essa, dizendo que é inconstitucional falar de Deus. Não é inconstitucional e, mesmo que for, eu vou continuar falando.
2: Silvia Câmara disse o seguinte: o demônio se incomoda com a presença de Deus, e ela tem toda a razão. A Mari Silva disse que ela falando me lembrou muito Moraes, a mesma soberba. Aí estão pedindo o nome dela aqui. Aí tem um outro comentário da Alpha Utility que disse o seguinte: todos um dia vão prestar contas ao Deus Todo-Poderoso. Lamentável o discurso dessa promotora. E eu quero reforçar e salientar que esse fórum onde ela estava presente era um fórum permanente de conselheiros e ex-conselheiros tutelares que cuidam de crianças e adolescentes. Prestem bem atenção no que está acontecendo. Bem, depois dessa, vamos...
5: a gente vai continuar no mesmo assunto. Se você parar para pensar, a gente vai continuar no mesmo assunto do Janho. Vamos lá.
2: Não. Muita gente não sabe o que é Janho.
5: Mas uma gíria aqui curitibana.
2: Vocês devem estar imaginando aí, né? Mas vamos lá. Isso aí é um termo bem curitibano nosso aqui.
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0: Ok, é, toca Jesus, toca no coração desse povo. Comentando aí um pouco, daqui a pouco a gente vai passar para notícias interessantes. É, comentando um pouco aí sobre a questão do Estado laico, né? Quero completar a palavra aí que foi dada a respeito pelos repórteres. O Estado laico é justamente isso. É o direito a ter liberdade de se expressar, o direito a todas as religiões. Por quê? Porque o Estado é laico, né? Então, assim, cada um, da forma que pensa, pode comunicar, né? Pode dizer como pensa em relação, inclusive, à religião. Não somente à religião, mas quanto ao Estado laico em relação à religião, né? Então, fica aí para os ouvintes para tomarem ciência aí do que é certo, do que é errado, do que é legal, do que é ilegal, né? E o que essa promotora de justiça propõe aí é uma ilegalidade, né? Então fica aí para os ouvintes. Vamos para notícias interessantes, 12h49, comentado aí, né? Todo o Brasil aí comentando a respeito do que falou a promotora.
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Essa criança caminhando em silêncio rumo ao altar para se casar com um homem mais velho está sendo conduzida para uma realidade cruel onde sua infância.

0: direito de viver a própria infância, de descobrir quem ela é, de construir sua autoestima, de ser cuidada, amada, protegida e reconhecida pelo potencial que carrega dentro de si. Estou roubando dela oportunidades, escolhas e o futuro que naturalmente lhe pertenceu. Submeter uma criança indefesa a esse tipo de situação é um ato de profunda violência emocional, psicológica e física. Qualquer pessoa em plena consciência sabe que uma criança não possui maturidade para viver um relacionamento conjugal, muito menos para suportar as responsabilidades de um casamento, de um lar ou da maternidade. Normalizar esse tipo de prática em nome de uma cultura, de uma tradição ou qualquer justificativa é não defender os direitos dessa criança.
1: É aí a normalização através de uma cultura, através de uma legalidade. Aí existe uma legalidade nos países muçulmanos, né? De um modo geral, nos países muçulmanos, para que haja um casamento entre adultos e crianças, né? Então, na verdade, para mim, é algo nojento, né? E dentro da Bíblia também, dentro da palavra de Deus também. E como eu professo a palavra de Deus, é o que eu estou falando. Para mim, é algo que nos deixa assim perplexos, né? Perplexos. Então, quanta mulher para o cabra se relacionar, né? E até de qualquer forma que ele queira, né? Sem casar, não sei. Mas, uma criança,

Indo. 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Agora são 12h55.

0: Aí vamos agora para o curso de violão e teclado. Vamos ver aí.
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1: Pronto, aí o número da Caatinga, 996125310, 996125310, e do destacamento aqui da Polícia Militar, 99884-4462, 99884-4462. Vamos para Momento Saúde.
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3: Qualquer um que está nos escutando, nos assistindo, para você pegar qualquer remédio e abrir a bula dele. Vai ter muito, 4, 5, 6 vezes mais texto para os efeitos colaterais do que para a indicação do próprio remédio. Você entendeu? Então, nós, na Faculdade de Medicina, sofremos uma lavagem cerebral de 6 anos que a gente tem que usar remédio. Remédio não cura nada, remédio remedia.
4: Laia, deixa eu fazer uma provocação. Qual foi o último remédio que tomou?
3: Nunca tomei remédio, querido.
4: Eu nunca tomei,
3: não.
4: Um remédio no
3: vento. O único remédio que eu recomendo, único, é o allopurinol, para quem tem o ácido úrico elevado. É o único que tem tranquilidade de trabalho. Eu nunca tomei, nunca receitei, nunca recomendei.
4: Isto é.
3: Isso aqui,
4: chocante, é o mínimo que eu posso dizer. Ter um médico,
3: sim,
4: formado.
3: Eu tenho 149 trabalhos científicos publicados em revistas médicas americanas indexadas. Eu lecionei medicina, inclusive em Portugal, em 22 países como professor.
1: Então fica essa história aí, essa verdade, né? Uma verdade. Remédio remedia, não cura. E aí a gente vai chegando, quarta-feira, se Deus quiser, a gente tá de volta com o programa Papo Sadio, 13 horas agora, até lá, quarta-feira.

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2: 13 horas e 7 minutos.

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5: 13 horas e 28 minutos.

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2: 13 horas e 58 minutos.

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7: 14 horas e 26 minutos.
8: Abre os nossos olhos espirituais, Senhor, nessa noite.

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1: 14 horas e 47 minutos.

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5: 14:50.
6: As grades que prendiam Paulo e Silas foram ao chão através do louvor. E hoje, pela fé, através deste louvor, todas as grades e algemas que te prendem cairão ao chão em nome de Jesus. Glória a Deus.

Sabe aquelas paixões de adolescente? A gente fica tremendo, perde a fome e parece que o estômago tá cheio de borboletas. Sem querer nada em troca, é esse amor que Deus quer de nós.

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6: 15 horas e 13 minutos.
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1: Cheguei, aqui estou, muito boa tarde, sejam todos bem-vindos. De agora até às 18 horas, o melhor da música sertaneja passa por aqui. Participe, interaja, peça sua música, vai ligando 998075408, 999829314. Até às 18 horas tem Mauro Souza e o Expresso Sertanejo aqui na FM Sertaneja Conquista da Região. Participe, peça sua música, faça a sua dedicatória. 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Eu saúdo, abraço a você que está aqui na cidade de Feira Nova, nas praças, nas ruas, nas avenidas, nos conjuntos, nos residenciais. Vamos juntos de agora até às 18 horas para tocar o melhor da música sertaneja no nosso programa Expresso Sertanejo, aonde você estiver. Seja bem-vindo, boa tarde, está no ar a alegria da tarde, o Expresso Sertanejo, Zezé de Camargo e Luciano, irmão da lua, amigo da estrela, Gino e Geno, não quero mais ser seu amigo.
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2: Olha só, já são 15 horas 24 minutos. Aqui estou de volta para darmos continuidade ao nosso programa Expresso Sertanejo. Agradecendo, claro, a você que participa, que interage aqui na nossa programação. Obrigado pela sua sintonia. Abraçando o meu amigo Lauro lá em Aracaju, Nice Frazão, no Belo Jardim, Pernambuco. Zé Bencido lá no Marcos Freire 3, o Wallace no Guajará. Érica Regina na Jabuticaba. Gilmar Vieira em Barra do Ipanema, Alagoas. Cicinho Cabeludo do Forró em Glória. João lá no Parque dos Faróis. Neide Santos na Barra dos Coqueiros. Abraço também, ouvindo nosso programa, meu amigo Cheiro, lá na Chácara Divino Pai Eterno. Dona Esté tá lá no povoado Quixaba, em Gararu. Cicinho Cabeludo do Forró tá em Nossa Senhora da Glória. Vamos juntos por aqui até às 18 horas, saudando, abraçando a você que está sintonizado, conectado, ouvindo e acompanhando aqui o nosso programa. 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Abraçando a minha amiga Simone, lá na Malhada dos Negros. Um abraço à dona auxiliadora Cauane, Caliane Vitória e Gabriel, também na sintonia do nosso programa. Mas vamos começar a atender aos pedidos dos nossos ouvintes aqui dentro do nosso programa Expresso Sertanejo. Meu amigo Lauro, direto de Aracaju, boa tarde.
3: Boa tarde, Mauro Souza. Mauro Souza, vamos ouvir hoje com Frank Aguiar, mototáxi. Ofereço ao Valdir Cota, seu José Alves, lá no João da Mota, e todos os ouvintes que estiver curtindo o Expresso Sertanejo.
2: Valeu, meu amigo. Obrigado pelo carinho da sua audiência. Vamos falar com a nossa amiga Nice Frazão, lá no Belo Jardim, Pernambuco. Boa tarde, Nice.
4: Oi, Mauro, boa tarde. Toca a Agenda Rabiscada do Cleide Camargo, vai para a Dalvina, Terezinha Alves, OBH. Para você e todos os ouvintes. Tchau, obrigado.
2: Valeu, minha querida. Obrigado você pelo carinho da audiência. Abraçando a nossa amiga Val, lá no BH, nas Minas Gerais. Gilmar Vieira está em Barra do Ipanema, Alagoas. Frank Aguiar, mototáxi. Cleito e Camargo, Agenda Rabiscada. Trio Parada Dura, me mata de uma vez aqui.
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2: Olha só, já são 15 horas 44 minutos. Aqui estou de volta para darmos continuidade ao nosso programa Expresso Sertanejo, depois de termos atendido Lauro lá em Aracaju, que pediu Frank Aguiar Mototáxi. Eu também atendi nesse frasão lá no Belo Jardim, Pernambuco. Pediu e curtiu também aqui dentro do nosso programa A Canção com Cleiton e Camargo, Agenda Rabiscada. Atendi também nosso amigo Zé Bencedo lá no Marcos Freire 3. Ele disse: boa tarde, Mauro Souza. Toca trio Parada Dura, Me Mata de Uma Vez. Vou oferecer para você, Mauro Souza, para minha esposa Netinha, Lenilto de Tom Vaqueiro, Gilberto Amado, Wallace no Guajará, Adelmo JR, Dona Linda, Geraldo e Solange em Carapicuíba, Valde BH, e para todos os ouvintes ouvindo o programa Expresso Sertanejo. Valeu, meu amigo Zé Bencedo, obrigado pelo carinho da audiência aqui na nossa programação. Abraçando nosso amigo Gladson, lá da Serve Contábil, em Aracaju, também ouvindo nosso programa. Dona Esté, povoado Quixaba, em Gararu. Marcos Palmeirense, lá em Aracaju. Meu amigo Marcos, deu Espanha, viu? Não deu para a Argentina, não. Tentaram de todo jeito, mas a Espanha venceu e é a seleção campeã do mundo. Mas vamos que vamos por aqui, agradecendo a você que participa, que interage na nossa programação. Obrigado pelo carinho da sua audiência. 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Eu vou atender o nosso amigo Wallace, lá no Guajará, em Nossa Senhora do Socorro, Gilmar Vieira, em Barra do Ipanema, Alagoas. Vou atender também nosso amigo João, lá no Parque dos Faróis, e Érica Regina, na Jaboticaba. Leandro e Leonardo Canta Doce Mistério, Marília Mendonça Rosa Embriagada, Alcimar Monteiro, Cadê a Minha Floresta, e Sara Farias, Uma Novidade. Mas vamos falar com ele, nosso amigo Wallace, o homem do chapéu de couro, que fala conosco a partir de agora. Boa tarde.
3: Boa tarde, Mauro Souza. Aqui é o Wallace, diretamente do Guajará, Nossa Senhora do Socorro. Já estou conectado no Expresso Sertanejo. Gostaria que você colocasse aí a música de Leandro e Leonardo, Doce Mistério de Amar, para todos os ouvintes, em geral, sem exceção. Mandando um abraço aí para o senhor Arnaldo Beju, povoado Mangabeira. Seu Alvinheiro em Nossa Senhora da Glória, seu Gilberto no povoado Treve em Nossa Senhora da Glória, seu Dedé Pacupaco em Monte Alegre, Lenilton em Vaqueiro em Aracaju, Edmilson Farias em Poço Redondo, Gladson Cleves, seu Alvani Júnior na Serra Contábil em Aracaju, seu José Alves do João da Mota em Graco Cardoso, Adelmo JR no povoado São Mateus em Gararu, seu José Bencedo no Marcos 33 em Nossa Senhora do Socorro, Nenê de Lenita do povoado Mata Grande em Itabi, Ailton da Lagoa Redonda em Itabi, seu Gileno, Leninha Trovão, Leide Gente conhecida como Nenê do Trevo, seu José Ivaldo Moura Neguinho de Peró, Gilvânia Souza, Romildo Aposentado, Vasconcelo, Cassim, Roberto de Ariosaldo, Nice, Amélia e Valdicota em Feira Nova. Aquele abraço, vamos que vamos, que o bambu tá gemendo e a música está no ar e a tarde é nossa, não diga a ninguém não.
2: Valeu, meu amigo Wallace, obrigado pelo carinho da audiência. Então vamos lá, vamos de Leandro e Leonardo aqui no nosso programa com a canção Doce Mistério, para atender o nosso amigo Wallace. E na sequência eu vou atendendo aos outros ouvintes. Nosso amigo Gladson também. Gladson já pediu moda. E Mauro Souza toca daqui a pouco aqui no nosso programa.
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2: Olha só, já são 16 horas, 10 minutos. Aqui estou de volta para darmos continuidade ao nosso programa Expresso Sertanejo. Aqui na FM Sertaneja, conquista da região. Até às 18 horas eu estou por aqui, atendendo ao seu pedido musical, mandando o seu abraço, o seu alô. Obrigado pela sua sintonia, pela sua conexão. A você, na sede, nos povoados, na cidade circunvizinha, em qualquer cidade aqui do estado de Sergipe. 99807-5408 e 99982-9314. Abraçando Dona Esté, povoado Quixaba, lá em Gararu. Abraçando meu amigo Adilson, lá no Genipapo, em Graco Cardoso, ouvindo e participando do nosso programa. Adilson, boa tarde.
3: Boa tarde, meu amigo Mauro Souza. Boa tarde para todos os seus ouvintes. Aqui é o Adilson Salles, fala aqui diretamente do povoado de Genipapo, em Aquidabã. Estou aqui ligadinho nessa programação aqui pelo aplicativo Rádios Nets.
2: Valeu, meu amigo, obrigado pelo carinho da audiência aqui na nossa programação, abraçando o seu José Alves Júnior e Denilton, Ayu, Jailtinho, Preto, abraço também Zé Branco, Zé Branquinho, Marielze, Derivaldo, minha prima Vânia, toda essa turma boa aí de rádio ligado, ouvindo nosso programa. Mas vamos que vamos por aqui, até às 18 horas, e no nosso último bloco musical, eu atendi Érica Regina, lá na Jabuticaba, em Graco Cardoso, pediu e curtiu. Sara Farias, uma novidade aqui dentro do nosso programa. Dedicou para toda a família, para todos os ouvintes e também para Mauro Souza. Nosso amigo João, ele disse, boa tarde, meu amigo Mauro Souza. Tudo bem, meu amigo? Como foi o seu final de semana? Tranquilo, em paz, graças a Deus. Hoje eu gostaria de ouvir Alcimar Monteiro, Cadê a Minha Floresta? Vai para o amigo e família e todos os ouvintes que ouvem o Expresso Sertanejo. E assim, Mauro Souza também já tocou por aqui. Marília Mendonça cantou Rosa Embriagada. Eu atendi Gilmar Vieira, lá em Barra do Ipanema, nas Alagoas. Ele disse, boa tarde, meu amigo Mauro Souza. Hoje vamos ouvir Marília Mendonça, Rosa Embriagada, para oferecer para minha família, para sua família, para todos os amigos e ouvintes. Que Deus esteja sempre do nosso lado. Amém, meu amigo. Valeu. Obrigado pelo carinho da audiência. Nosso amigo Wallace, lá no Guajará, pediu e já curtiu também. Aí o Leandro e Leonardo, Doce Mistério, aqui dentro do nosso programa. 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Vamos que vamos! Eu vou para mais um bloco musical. Vou atender Cicinho Cabeludo do Forró, Marcos Palmeirense, e vou atender Gladson, lá em Aracaju, também já ouvindo Pedindo Moda, aqui dentro do nosso programa. Cicinho Cabeludo do Forró, boa tarde.
4: E meu amigo Mauro Souza passando por aqui, Cicinho Cabeludo do Forró na voz, para pedir para você passar para nós aí, Sou da Roça, né? Nossa composição, para oferecer a todos os ouvintes do Expresso Sertanejo, do FM Sertanejo. Oferecer ao meu amigo Cheiro aí, né? Sou Zé Branco. Ao meu amigo Peba, a esposa dele, que é vereadora. Vereadora Nanã. A todos que estão ligadinhos, sintonizados, minha amiga Heloísa, lá. Né? É. Da Lagoa de Dentro e família. E a todos os meus familiares aqui. E Nossa Senhora da Glória, povoado Queimada da Onça. E a todos os ouvintes que estão ligadinhos, sintonizados pela net, né? Nós estamos por aqui, nós não ligamos, mas estamos ligadinhos e sintonizados.
2: Valeu, meu amigo, obrigado pelo carinho da audiência. Então vamos lá, Eu Sou da Roça, Fiz Tudo Errado e Oswaldo Montenegro, A Lista. Daqui a pouco eu atendo a nossa amiga Dalvina em Zuara e o nosso amigo Zilenilson Dadeco aqui em Feira Nova, ouvindo
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3: 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Eu toquei e atendi nosso amigo Gladson, lá em Aracaju. Ele disse: boa tarde, Mauro Souza, por favor, peço a música, a lista, né? Ofereço para todos os ouvintes, estamos aqui na sintonia. E aí, Oswaldo Montenegro cantou a lista, atendendo aí o nosso amigo Gladson, lá da Serve Contábil, em Aracaju. Já nosso amigo Marcos Palmeirense, também lá em Aracaju, pediu e curtiu, fez tudo errado. Sim, sim, o cabeludo do forró, Eu Sou da Roça, pediu e curtiu também aqui no nosso programa. Mas tem ouvinte na linha, vamos conectar. Alô, boa tarde.
4: Alô, boa tarde, adoro.
3: Adoro, como é que está o senhor, seu José Alves, tudo bem?
4: Tô bom, rapaz, só com as pernas doendo um pouquinho, mas é a vida, né, irmão?
3: Faz parte.
4: Rapaz, isso é duro.
3: Chovendo por aí?
4: Estava chovendo, mas agora deu... Hoje deu uma estiadinha, que tá uma beleza, rapaz.
3: É uma maravilha, homem.
4: Mas deu uma chuvada boa, fazer gosto mesmo.
3: Graças a Deus.
4: Foi bom, bom mesmo, cara.
3: Amém.
4: Como é que vai você e toda a sua família, rapaz?
3: Nós estamos bem, graças a Deus.
4: Tá uma beleza, né, homem?
3: Uma maravilha, homem.
4: Eita, negócio bom, rapaz.
3: Adoro.
4: Adoro, mano.
3: E hoje, vamos ouvir o quê?
4: Aí vai ouvir aí Placa de Venda com Barreirito.
3: Ofereça?
4: Oferecer pra Ivanete, minha filha na Boa Vista, Aitinho na Boa Vista, Adailton, Denim, meu filho Ingrato, Silvestre Ingrato Cardoso, Lula nas Três Barras, Júnior, meu filho aqui João da Mota, Ayu, meu filho aqui João da Mota, todos meus irmãos no Poço dos Pau.
3: Certo.
4: Filho Evano, no Poço dos Pau, Juruberba na Corujinha, o Tito nas Três Barras, o Sul, João de Celina, Sortinho nas Três Barras, o Preto no Caldeirão, Jailton Manevei, Valdeuzinho na Embira, Zé Branquinho nas Mesinhas, minha esposa Marisa no Riacho Grande, até o JR, Amitavar, para você e toda a sua família, para Valmir Andrade, Helene Valdo Danta, Jaques na Costa Queiroz, para o Valde Cota, o James de Avoreda, Gilberto do Trevo Engora, para o Givanei, para o Paco Paco, seu Arnaldo do Beju, para o Alas em Aracaju, para o Lenito, para o Marco Antônio, para o Leandro Moura, e para todos, para o velho, o seu Rivaldo no Gavião, para o Márcio Gino de Papo, para todos os ouvintes, né, irmão?
3: Com certeza, e eu toco daqui a pouco, viu?
4: Nas horas, para Tom, Tita, João Pedro, para o Carivaldo mais a família. A certo. Todos os ouvintes, para todos que estão ouvindo, né?
3: Com certeza, seu José.
4: O Vegileno do Bairro no Trevo.
3: Sim.
4: É duro, né, homem?
3: É verdade.
4: É isso aí, Mário Souza. Uma boa tarde e saúde para nós todinhos, né?
3: Saúde para nós todinhos.
4: É verdade, rapaz.
3: Eita, negócio bom.
4: Eita, é uma beleza, rapaz.
3: É uma maravilha, homem.
4: Adoro, mano.
3: Valeu, seu José Alves.
4: Valeu,
3: eu toco daqui a pouco,
4: meu
3: irmão.
4: Boa tarde, tchau, tchau. Viu?
3: Tchau, tchau, meu irmão. Boa tarde para o senhor também.
4: Aê.
3: Aí é o nosso amigo, seu José Alves, direto do João da Mota, lá em Graco Cardoso, ouvindo, participando do nosso programa. E o nosso amigo Gilvanê Gomes, lá em Glória, disse: boa tarde, Mauro. Abraço, seu José Alves. Abraço, Mauro. Valeu, meu amigo. Obrigado pelo carinho da audiência. Alô, boa tarde.
5: Boa tarde, quem fala aqui é Coronel.
3: E aí, Coronel, diga aí o que você manda, meu irmão.
5: Bota aí uma música do Cabeludo.
3: Pronto, toco daqui a pouco, viu?
5: Pra você e pro povo do Caboz.
3: Maravilha, meu amigo. Muito obrigado, viu, aê, coronel? Aê. Tchau, tchau.
5: Tchau.
3: Aí é o nosso amigo coronel na Cônego Miguel, aqui em Feira Nova, ouvindo, participando do nosso programa. Obrigado a todos pelo carinho da audiência aqui na nossa programação. Mas vamos lá, eu vou atender, né, a nossa amiga Dalvina, lá em Zoara, no Mato Grosso. Ela que pediu moda aqui no nosso programa. E atendo também Zilenilson, nosso amigo Dadeco, aqui em Feira Nova, aqui na rua Antônio Alves da Mota, ouvindo e participando também do nosso programa. Pediu um modão do Reginaldo Ross e eu toco daqui a pouco. Dalvina, boa tarde.
6: Mas toca aí uma música aí do Milionário José Rico. Feliz para você, para sua família, para Nice, para Valde BH, para o Gilberto Amado, para toda essa galerinha que estiver na escuta do seu programa e todos aqui da minha família. Beleza?
3: Beleza, minha querida. Obrigado pelo carinho da audiência. Vamos tocar Outra Noite Sem Meu Bem, né? Aí com o Milionário e José Rico. E o Reginaldo Rossi, Era Domingo, aqui no nosso programa.
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1: De volta que estou para darmos continuidade ao nosso programa Expresso Sertanejo, aqui na FM Sertaneja, às 16 horas e 45 minutos, abraçando na Siete, na cidade de Simão Dias, Maria de Adelmo JR, em São Mateus. Abraçando também a nossa amiga Jussara, lá em Aracaju, ouvindo o nosso programa. A minha amiga Neide Santos pediu uma moda, rapaz, e eu não toquei ainda, mas toco daqui a pouco, viu, minha amiga? Daqui a pouco eu vou estar tocando César e Paulinho para você aqui dentro do nosso programa. Obrigado pelo carinho da audiência aqui dentro do nosso programa Expresso Sertanejo. Vamos que vamos por aqui, até às 18 horas, atendendo a todos os pedidos que aqui estão chegando dentro do nosso programa. Saudando, abraçando a você que está aqui acompanhando o nosso programa, no oferecimento de Grupo Casa Amaral e Agrofazenda. 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Vamos que vamos por aqui até às 18 horas, abraçando o seu Derneval, Dona Fátima, Dona Maria e Maria José, lá na Cajarana. Eu também abraço aí os nossos amigos Ginaldo, Lucas e Dede Olavo, ouvindo nosso programa na Fazenda Taboado. Abraço Álvaro, Dona Maria, Marlene, Marli, Lucinha, Pedro, Caleb e Deivinho, também sintonizados no nosso programa. Um abraço aí para seu Durval, para Givaldo, para Dona Rita, Brito, Vanilde, seu Eliezer, Dona Sônia, Bartô Galeno, minha amiga Denora, Erisvaldo. Abraço também aí a minha amiga Maria José e Deda, aí ouvindo o nosso programa. Vamos que vamos, Reginaldo Rossi, era domingo. Eu atendi o Gilenilson, nosso amigo Dadico, aqui na rua Antônio Alves da Mota, pediu e já curtiu no nosso programa. Dalvina, lá em Zoara, no Mato Grosso, pediu e curtiu. Milionário e José Rico, outra noite sem meu bem, aqui dentro do nosso programa. Mas agora eu vou atender Marco Antônio, lá no povoado Serrão. Vou atender também seu José Alves, no João da Mota. E vou atender Adilson, lá no Genipapo, em Graco Cardoso. Todos participando aqui do nosso programa. Adilson, meu amigo, Adilson Salles, boa tarde.
2: Boa tarde, meu amigo Mauro Souza, aqui é o Adilson Salles novamente. Adilson Salles aqui do Povoagem de Papo, em aqui da Ban. Meu amigo, gostaria, rapaz, se você tocasse uma música de Milionário José Rico, Estrada da Vida. E ofereço para todos os seus ouvintes e para você. Estou aqui ligadinho, meu amigo. Boa tarde, que Deus abençoe.
1: Valeu, meu amigo, obrigado pelo carinho da sua audiência aqui no nosso programa. Vou atender o seu pedido musical daqui a pouquinho, porque agora eu vou falar com o nosso amigo Marco Antônio, ele que também está conectado, pediu moda e curte no nosso programa. Marco Antônio, meu amigo, boa tarde.
3: Boa tarde, meu amigo Mauro Souza, e boa tarde a todos os ouvintes e amigos do programa Expresso Sertanejo, da FM Sertaneja, a conquista da região, Feira Nova, Sergipe. Meu amigo Mauro, passando aqui para desejar uma semana abençoada para você e toda a sua família, e também para todos os ouvintes. E hoje, Mauro, eu vou pedir o sucesso aí para iniciar os pedidos musicais da semana com a dupla Chitãozinho e Xororó, cantando a canção Pago Dobrado. Eu ofereço essa música para você, para toda a sua família e também para todos os ouvintes. Do A ao Z, de 1 a 100, para não esquecer de ninguém. Fica com Deus, um bom programa e aquele abraço, Mauro Souza. Cuida para cuidar, Mauro Souza.
1: Valeu, meu amigo, obrigado pelo carinho da audiência. Tô por cá e vou cuidar. Convido eles para cantar Chitãozinho e Xororó, Pago Dobrado, aqui dentro do nosso programa.
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1: Na sequência tem Milionário José Rico, Estrada da Vida, Barreirito, Placa de Venda.

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2: Vamos lá que vamos, por aqui até às 18 horas, atendendo ao seu pedido musical, Barreirito, placa de venda. Eu atendi seu José Alves, lá no João da Mota, em Graco Cardoso. Atendi também nosso amigo Adilson Salles, lá no Genipapo, em Aquidabã. Pediu e curtiu o milionário José Rico, Estrada da Vida. Marco Antônio, no povoado Serrão, em Ilha das Flores, pediu e curtiu. Milionário é Chitãozinho e Chororó, Pago Dobrado, aqui dentro do nosso programa, o Expresso Sertanejo, no oferecimento de Costa Queiroz, Aquários, Balneário e Clube, Óticas Aragão, Escrila Móveis e Grupo Casa Amaral e Agrofazenda. Eu agora atendo Coronel na Cônego Miguel, aqui em Feira Nova, e atendo também meu amigo Irmão Cheiro, lá na Chácara Divino Pai Eterno. Cheiro, meu amigo, boa tarde.
3: Toco satuado aqui, Antônio Neto e Aguinaldo e Doca, para seu amigo fazendo favor. Agradecer a minha mãe Dionela, meu pai Zé Branco, todos os meus irmãos aqui em Feira Nova, em Glória, em São Paulo, todos os meus sobrinhos, todos os meus primos, todos os meus tios, para você em família, amigo Valdir Cota em família, o Cabeludo Fã em família, todos que estiver ouvindo.
2: Valeu, meu irmão Ciro, obrigado pelo carinho da audiência, abraçando aqui o meu amigo James de Alvoredo, pedindo moda aqui dentro do nosso programa, e abraçando também a minha amiga Geovânia, pedindo moda, dedicando a todas as nossas amigas lá em Campo do Brito. Obrigado pela audiência de vocês, eu toco daqui a pouco o pedido de vocês aqui dentro do nosso programa. Cicinho Cabeludo do Forró canta Dançar Forró Beijando, aí atendendo o nosso amigo Coronel e Antônio Neto e Agnaldo Didoca, vaqueiro depois de velho, no programa.
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2: Olha só, já são 17 horas, 12 minutos. Aqui estou de volta para darmos continuidade ao nosso programa Expresso Sertanejo. Agradecendo, claro, você que participa e que interage aqui na nossa programação. 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Abraçando a minha amiga Geovânia, Jurandir, Anacleto em Cesar e Lange, James de Alvoredo, Dona Ginalda e Nete lá na cidade de Campo do Brito, Neide Santos lá na Barra dos Coqueiros e Dona Jussara no Bugio lá em Aracaju. Todos participando aqui do nosso programa Pedindo Moda. E eu toco daqui a pouco aqui no Expresso Sertanejo. Meu amigo e irmão Ciro pediu e curtiu Antônio Neto e Agnaldo de Doca, Vaqueiro Depois de Velho, aqui no nosso programa já curtiu. Nosso amigo Coronel pediu e curtiu aí o Cicinho Cabeludo do Forró, Dançar Forró Beijando. Obrigado pela audiência aqui dentro do nosso programa. Mas vamos que vamos, um abraço para Naná, Dinha, Peta, Maria e Elisa, Dedé Paulo e Dorma e Norma, a minha amiga Edilza, todos de rádio ligado. Um abraço aí para Eronildes da Borracharia. Mas agora eu vou atender aqui dentro do nosso programa a minha amiga Neide Santos, lá na Barra dos Coqueiros, em Aracaju. A minha amiga Jussara, lá no Bugio, que já pediu moda e vai curtir aqui no nosso programa. E Dona Esté, lá na Quixaba, em Gararu, parabenizando seu neto Lázaro e a sua sobrinha Isa, que hoje completam idade nova. Então vamos lá, Dona Jussara, boa tarde.
3: Olá, Mauro Souza, boa tarde, Deus abençoe. Hoje gostaria de ouvir a música de Reinan e Rain, Sinal, para oferecer para minha família Ingra Cardoso, minha filha Jussiela no Alecrim, para Vanete na Boa Vista, para Lauane, que trabalha aqui comigo, Marisa no Gavião, Santana e para todos os ouvintes e para você também. Obrigada, Deus abençoe.
2: Valeu, minha querida, obrigado pelo carinho da audiência. Então vamos lá, César e Paulinho, Só Por Você, Renan e Raí, Chorei no Sinal, Leandro e Leonardo, Hoje é Seu Aniversário, para atender aí Dona Esté, lá na Quixaba, em Gararu. Boa tarde.
4: Hoje é aniversário de Lázaro, né? Bota aí, música, bota aí qualquer música para Lázaro. E o aniversário de Isa, minha prima, a João Pereira. E uma boa tarde, Maurício.

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2: Já são 17 horas 26 minutos. Aqui de volta estou para darmos continuidade ao nosso programa Expresso Sertanejo. Depois de atender Dona Esté lá no povoado Quixaba, em Gararu, que pediu e curtiu aí o Leandro e Leonardo, hoje é seu aniversário, parabenizando ao seu neto Lázaro e a sua prima Isa, lá no João Pereira, aniversariantes do dia de hoje, muita paz, saúde, prosperidade e muitos anos de vida. Eu também toquei Renan e Raí, Chorei no Sinal, atendendo a Dona Jussara no Bugio, em Aracaju. César e Paulinho, só por você, eu atendi a minha amiga Neide Santos, lá na Barra dos Coqueiros, dedicou para toda a família, para todos os ouvintes e para Mauro Souza. Um abraço para seu João, Dona Fernanda, Helena e Beatriz. E um hiper abraço a Dona Ana. Obrigado pela audiência de vocês aqui na nossa programação. Rapidão, eu vou atender James de Alvoredo, no Beco do Açude, aqui em Feira Nova. Atendo a minha amiga Giovânia, lá no conjunto José Joaquim. Teixeirinha canta Querência Amada. E Amado Batista vai cantar com Eduardo Costa, Amigo, aqui dentro do nosso programa.
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1: De volta aqui estou para dizer que já são 17 horas 42 minutos. Até as 18 horas eu estou por aqui atendendo ao seu pedido musical dentro do nosso programa Expresso Sertanejo. Daqui a pouco eu vou atender o Jurandir Anacleto lá em Cesare Lange, dona Genalda lá em Campo do Brito, atender também Edilza aqui em Feira Nova. Um abraço a dona Luzeni, dona Maria Andrade, dona Josefina, Gileno Dantas. Um abraço para Maria e Nenê do saudoso Zé Preto aí no trevo da cidade, ouvindo nosso programa. Antes do apoio cultural, eu toquei Amado Batista e Eduardo Costa. Atendi a minha amiga Giovânia, ela disse: boa tarde, meu amigo Mauro Souza. Passe uma música de Amado Batista para oferecer para todas as nossas amigas e amigo. Feliz Dia dos Amigos. Valeu, minha amiga. Obrigado. Feliz Dia dos Amigos a todos os amigos ouvindo nosso programa. Obrigado pela audiência. E atendi também nosso amigo James de Alvoredo. Ele disse: boa tarde, meu amigo Mauro Souza. Passe a música de Teixeirinha para Teté, para Zé, para Arivo, para Tonho das Peças e para Gileno. Zelito, né? Ivo, Tonho das Peças e Gileno. Valeu, meu amigo. Obrigado. Um abraço aí para sua esposa Sandra, para sua mãe, dona Carmelita, toda a sua família. Obrigado pelo carinho da audiência. Teixeirinha cantou Querência Amada aqui dentro do nosso programa. 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

0: Expresso Sertanejo de hoje, segunda-feira, 20 de julho de 2026. Agradecendo a todos que participaram, que interagiram, que pediram e curtiram. Peço desculpas, né, à nossa amiga Nete, lá na cidade de Campo do Brito. Ela pediu uma música agora já no finalzinho, mas não foi possível atender. Eu tocarei no programa de amanhã, com a permissão de Deus. Chitãozinho e Chororó, Cowboy do Asfalto. Atendi Jurandir Anacleto, lá em Cesare Lange, São Paulo. Pediu e curtiu aqui dentro do nosso programa. Dedicou para todos os ouvintes e também para Mauro Souza e família. Valeu, meu irmão. Obrigado pelo carinho da audiência. Leandro e Leonardo, rumo a Goiânia. Quem pediu foi nossa amiga Genalda, lá de Campo do Brito. Dedicando aí para Giovânia, para Nete, para Lili, para toda a família, todos os amigos e amigas. Obrigado pelo carinho da audiência. A minha amiga Edilza pediu e curtiu aí o Padre Zezinho, Oração pela Família. Dedicou aos filhos Ciganinho, Anselmo e Dedé, para toda a família, para sua mãe, Dona Nininha, e também para Mauro Souza. Valeu, minha amiga, obrigado pelo carinho da audiência aqui na nossa programação. 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Assim, finalizamos o nosso programa de hoje. Em nome do nosso diretor-presidente Valmir Andrade, eu deixo meu abraço, meu aperto de mão para todos os locutores e locutoras que fazemos a família FM Sertaneja. A vocês, amigos ouvintes, o meu muito obrigado, porque a Deus eu agradeço o dom de falar, o dom de caminhar e o dom de enxergar, para poder sair da minha casa e vir até aqui conduzir com vocês e para vocês mais um programa Expresso Sertanejo, e dizer que Deus capacita os escolhidos. Eu sou Mauro Souza, aqui estou fazendo história. A todos uma boa noite. Até amanhã, 6 da manhã, em mais um programa Voz da Cidadania, se assim o nosso bom Deus nos permitir. Fique agora com a Ave Maria.
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sozinho tem essas coisas, né? Você pode errar e tal. Importante é a emoção de vocês estarem cantando com a gente. Estarem dividindo com a gente essa mesma emoção, né?

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amorzinho tem essas coisas, né? Você pode errar e tal. Importante é a emoção de vocês estarem cantando com a gente. Estarem dividindo com a gente essa mesma emoção, né?

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